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0: Bom dia, bom dia, bom dia, bom dia! Hoje é terça-feira, dia 29 de setembro de 2026. Programa Cafeína. Este programa acontece aqui na tua preferida de segunda a sexta-feira, entre 5 e 9 horas. Estão ligados ao Facebook, podes enviar a sua mensagem para Sérgio Velege, termina com Z, ok? Diga como é que você acordou, sua disposição, e deixe ficar uma mensagem para alguém muito especial. Outra via, 85-10-57-291. Boa terça-feira!
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0: Esta semana vamos oferecer a bicicleta ao nosso amigo Chico Atui. Portanto, se você quer fazer a sua parte, portanto, vai terminar amanhã. Então, sexta-feira, vamos oferecer a bicicleta ao nosso amigo Chico Atui. Se ainda não fez a sua parte, vai terminar amanhã. Então é isso, enviar para o número 875891606. 875891606. Amanhã vamos escolher algumas pessoas que estarão aqui para poderem presenciar a entrega da bicicleta do nosso amigo Chico Atui. Então, já disse, o número está aí, 875891606. Mano Sérgio, não estou a perceber, o que é isto aí? Não, nós estamos a fazer uma vaquinha, desde a semana passada. Então, vai terminar amanhã. Então, aquilo que você tiver, é só enviar para o número, é mola, 875891606. Estou a dizer que na sexta-feira vamos oferecer a bicicleta. vai ser muito bom. Não vale a pena. 6h29, Mafique Zolo.

Bom dia, bom dia. Cruzamos a melhor música do planeta. É um trio espetacular a começar com Evie Key, DJ Bax, Nona D, No Bad Vibes. Estamos a caminho das minhas 7. Não chega tarde ao seu local de trabalho. Está na hora. Bativa aí a mana. Tá-se bem, Buzi, Guaraguara, Nova Sul.

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2: 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Faltam 14 minutos para chat.
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O Solne já começou a sorrir, mas ligeiramente tímido. Hoje, chuva, 15% umidade, 86% vento, 19 km por hora. Máxima para hoje, 28 graus, mínima 24, previsão de aguaceiros. Amanhã, um dia ligeiramente fresco, máxima 25 graus, mínima 22, previsão de chuva. Quinta-feira, também um dia fresco, máxima 24 graus, mínima 21, um dia de chuva. Sexta-feira também vai chover, máxima 24, mínima 19. Sábado, o dia vai melhorar com uma máxima de 28, mínima 19, como o sol. Domingo, máxima 30 graus, mínima 21 graus Celsius. Atenção, é uma previsão. O Jornal Diário de Moçambique destaca na sua primeira página, na cooperação entre Moçambique e Botswana, Presidente da República destaca energia, logística e portos. Outro título: falta de capacetes e documentos, além de excesso de lotação, PT apreende pelo menos 138 motorizadas na beira. Primeira-dama garante reconstruir 1 de maio. Portanto, o infantário pegou fogo sábado em Maputo. É mais um título que faz destaque nesta primeira página. Na última, entre Moçambique e Botswana, Chapo destaca energia, logística e portos na cooperação bilateral. Ora, Presidente da República, Daniel Chapo, destacou ontem o desenvolvimento do porto de Chamba Chachobanini e cooperação energética e o reforço das ligações logísticas entre Moçambique e o Botswana como prioridades da parceria entre os dois países. No encontro com o presidente do Botswana, Duma Boko, no âmbito da visita de Estado de 3 dias que realiza naquele país, Chapo sublinhou a importância de transformar os entendimentos políticos em projetos concretos com impacto económico regional. Outro título: acompanhadas por trovoadas e rajadas de ventos, sub aviso amarelo devido às chuvas fortes. O Instituto Nacional de Meteorologia, INAM, emitiu ontem aviso amarelo devido à previsão de chuvas moderadas, fortes, localmente muito fortes, acompanhados por trovoadas severas e rajadas de ventos nas províncias sul do país. De acordo com o aviso meteorológico, válido até às 24 horas de hoje, são esperadas

progressivamente nos distritos das províncias de Manica e Sofala, no centro do país, com ocorrência de chuvas fracas, moderadas, acompanhadas por trovoadas. Face à situação, o Instituto Repomon recomenda a adoção de medidas de precaução e segurança devido ao risco associado a chuvas intensas, trovoadas e ventos fortes. O novo aviso sucede a um alerta emitido no domingo pelo INAM para vento forte na faixa costeira sul do paralelo 25 graus sul, com rajadas até 60 km por hora e ondas que poderiam atingir 3 metros de altura, afetando sobretudo as áreas da província e cidade de Maputo e o sul de Gaza. São estas notas que fazem destaque na primeira e na última página do jornal Diário de Moçambique.

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1: Faltam 6 minutos para as 7. Ouviu, é? 6 minutos para as 7.
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Bom dia, 7h21. Programa Cafeína, aqui na tua preferida. Aí no Chapa, está-se bem, motorista. Conduza com prudência, cobrador, atenda muito bem os passageiros, né? Fecha a porta, toca a andar. No Facebook reagiu Adelino Manuel. Bom dia, programa Cafeína. Estou ligado a partir do sexto mail. Deseja bom trabalho. Muito obrigado, Adelino Manuel. Não fica de fora João António Macheca. Bom dia, Mano Sérgio, como está? Aqui João Macheca, a partir da cidade de Dondo. Para Mano Sérgio, ótimo trabalho, muito obrigado. Já sabes, meu Facebook, Sérgio Velez, termina com Zé. Outra via, 8510-57-291, 7h22. Atenção, hoje tenho boas lições, ok?

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tua preferida. Manhã de terça-feira, bora lá trabalhar. Yes! É reposição, RVK. 7h30, 7h30. Felicidades a Maria José Caiado, a partir de Portugal. Sempre ligado ao programa, ontem ficou muito preocupada. É. O nosso sinal via internet estava ovo. Mas já estamos em todo o mundo. Um grande abraço de Portugal, França, Alemanha, Brasil e Inglaterra.

Atenção, na sexta-feira vamos oferecer bicicleta ao nosso irmão Chico Toy. Peço a nossa irmã que está preocupada, quer comprar óculos de vista para hoje, a partir das 10, poder contactar-me. Ok? Ah? Se é que neste momento está a acompanhar o programa, vamos atacar assim, depois do Chico Toy.

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1: Vamos a seguir recuperar o tempo. Hoje máxima 28 graus, mínima 24. O Instituto Nacional de Meteorologia, INAM, emitiu ontem um aviso amarelo devido à previsão de chuvas moderadas e fortes, localmente muito fortes, acompanhadas por trovoadas severas e rajadas de ventos nas províncias do sul do país. De acordo com o aviso meteorológico, válido até 24 horas de hoje, são separadas, ou seja, são esperadas chuvas entre 30 e 50 milímetros em 24 horas, podendo ultrapassar os 50 milímetros em algumas zonas acompanhadas por trovoadas e ventos fortes. Na província de Inhambane, o alerta abrange 13 distritos além das cidades de Inhambane e Maxixe. Em Gaza estão abrangidos 13 distritos e cidade de Xaxai. Já na província de Maputo, o aviso inclui 7 distritos, bem como as cidades de Maputo e Matola. O INAM alerta ainda que o sistema meteorológico deverá afetar progressivamente distritos das províncias de Manica, isso fala, no centro do país, com ocorrência de chuvas fracas a moderadas, acompanhadas por trovoadas. Face à situação, o Instituto Nacional de Meteorologia recomenda a adoção de medidas de precaução e segurança devido ao risco associado a chuvas intensas, trovoadas e ventos fortes. O novo aviso sucede-se a um alerta emitido no domingo pelo INAM para vento forte na faixa costeira sul do paralelo 25 graus sul, com rajadas até 60 km por hora e ondas que poderia atingir 3 metros de altura, afetando sobretudo áreas da província e cidade de Maputo e sul de Gaza. Segundo os dados mais recentes do Instituto Nacional de Gestão e Redução do Risco de Desastres e INGD, a última época chuvosa provocou 311 mortos e afetou cerca de 1 milhão de pessoas.

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1: Sábado 35.

É o gosto. 22 graus. É a minha preferida quando falo. Ok. Mais um dia de vida. Mais um dia de vitória. Hã? É isso mesmo. Um dia de vitória. Estamos vivos. Estamos vivos. Vivíssimos. Quem está a sofrer? Sabe quem está a sofrer? É aquele que está na cadeia. É aquele que está no leito do hospital. Você não. A andar, então, o que está lá à frente é um desafio. Viver não é brincadeira. Exige muita sabedoria. Muita sabedoria. Por isso, quando você não é sábio, dá muitas cambalhotas. Pode ter muito dinheiro. Pode ter muito dinheiro. Pode ter cargo. Pode ter 50 casas. Mas vais dar cambalhotas. É verdade, Monser? É verdade. Um grande abraço ao Pastor Wilson. Grande abraço. Eu, quando acordei hoje, nem todos os dias são iguais. Até porque não acordei bem, mas... Então, o que é que eu fiz? Eu dobrei meus joelhos. Eu disse, não. Deus, dê-me forças para ir trabalhar. E hoje estou aqui. Estou aqui. Então, você deve ser assim. Naqueles dias difíceis. Naqueles dias difíceis. Tens que confiar. Ah, hoje não. Ah, hoje não. Hoje vou conseguir. Quando você olha para alguém, você pensa que ele não tem problemas. Se calhar tem mais problemas que você. Está a andar, está a rir, mas o que ele carrega não vale a pena. É um grande peso. Por isso, julgar alguém não é bom. Você não sabe o que é que está a enfrentar. Pelo contrário, nós temos que ajudar. Não podemos julgar. Hoje, o que está a acontecer, muita gente gosta de julgar. Gostam de criticar, rotular, apedrejar. Não, não. Vamos ajudar. Vamos ajudar. Vamos ajudar. Evitar julgar. Não é brincadeira. Principalmente nesses últimos tempos. Muita gente está a sofrer de depressão. Muita gente está a sofrer de ansiedade. São problemas que precisam de tratamento, precisam de ajuda. Ainda no ano passado, há uma irmã que conversava muito comigo, infelizmente, e Deus já a tenha. E ela sempre me contou, disse que, epa, eu estou cheio de problemas, mas quando procuro desabafar lá em casa, com a minha mãe e meus irmãos, epa, começam a julgar. E quando ia à igreja, falta de conhecimento, de sabedoria de alguns pastores, de alguns irmãos lá na igreja.

0: igreja. Falavam coisas que, enfim, não lhe ajudavam. E ela acabou tirando a sua própria vida. Então não é brincadeira. Temos que ajudar. Porque a grande batalha não está fora, não. Está dentro de si. O grande inimigo seu é você. Não é seu vizinho, não é seu colega, é você. Você sabe o que é que está dentro de si. É uma luta, você não consegue dormir. Você, assim, sabe, é interessante. Ganha bem. Não tem problema de dinheiro. Por que é que você não apanha sono? Não tem problema de comida. Por que é que está triste? Não tem problema de emprego. É. Muita gente está a viver assim. Você que está aí no Japa, está aí na ponta, aí na ponta. Dormiu? Não conseguiu. Não conseguiu. Pescoço está a doer. Atrás da nuca está a doer. É. Cuidado. Cuidado. Muita gente está a secar de um lado. Está a secar mesmo. Então, é preciso o quê? Muita sabedoria. Muita sabedoria. Vamos lá aprender, vamos lá continuar a aprender. Vamos lá, vamos lá, vamos lá, vamos lá. 7h58.
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0: No nosso espaço interativo, vamos falar da automedicação. Ok? Vamos lá. Pessoas de coração bom aguentam muita coisa. Aguentam muita coisa. Mas atenção, quando elas cansam, quando elas ficam cansadas, vão embora leves. Nada melhor que a consciência tranquila de ter feito a sua parte. Você está a tentar insistir para outra pessoa mudar. Deixa. Você já fez a sua parte. Há muita gente que reclama, diz aí, sabe, eu fiz tanta coisa, fiz aquilo. Não, não, não, não, não. Mas aquela pessoa está a ser ingrata. Não. O ser humano é assim. Quando você é útil, ele precisa de si. Quando você deixa de ser útil, aí já não. Não vai precisar de si. A vida é assim mesmo. Mas a melhor coisa é você fazer aquilo que é certo. Fazer aquilo que é certo. Ah, não, eu consegui emprego para aquela pessoa. Não, deixa lá, fez-me. Eu ajudei aquela pessoa a crescer, a estudar. Sim, fez bem, deixa lá. Só Deus é que sabe. Ah, eu me emprestei dinheiro. Mas quando fui cobrar, problema, hoje já não fala comigo, não. Você fez bem, deixa lá. Pessoas de coração bom aguentam muita coisa. Mas quando cansam, vão embora leves. Nada melhor que a consciência tranquila de ter feito a sua parte. Ouviu?
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0: Então, vou terminar com esta aqui. Esta aqui. Ai, ai, ai. É interessante. É,
2: Há muita coisa triste que está a acontecer nos relacionamentos de hoje. Hoje. Muita coisa triste. Não porque o amor tenha deixado de existir. Não. Mas porque ele parece ter perdido o valor que um dia teve. Vivemos numa época em que as pessoas se apaixonam pela intensidade do começo, mas desistem na primeira dificuldade. Perdeu o emprego? Vou ganhar tempo. É preguiçosa? Eu não quero isso. Responde mal? Atenção. Stop. Trocam o diálogo pelo silêncio, a compreensão pelo orgulho, a presença pela distração e a lealidade pela facilidade de encontrar alguém novo. Nós somos diferentes. Se você encontrar uma mulher que sabe cozinhar, sabe lavar, mas ela muitas vezes quando abre boca responde mal, é um problema que ela tem. Se você encontrar uma que não responde mal, ela tem problemas, não sabe cozinhar. Enfim, quer dizer, nós temos nossas fraquezas. Ninguém é perfeito, é mentira. Então trocam o diálogo pelo silêncio, a compreensão pelo orgulho, a presença pela distração e a lealidade pela facilidade de encontrar algo novo. O amor passou a competir com a pressa, com o ego e com a ilusão de que sempre existe uma opção melhor, esperando logo na próxima conversa. Talvez o maior problema desta geração não seja a falta de sentimentos, mas a falta de disposição para cuidar deles. Construir uma história exige paciência. Exige paciência. Exige permanecer quando tudo convida a ir embora. Exige escolher a mesma pessoa todos os dias, mesmo quando a rotina chega, quando as imperfeições aparecem e quando os dias deixam de parecer um conto de fadas. Por isso, muitas pessoas de coração verdadeiro já não sonham tanto em encontrar alguém. Elas sonham em encontrar paz. Porque descobriram que a solidão dói menos do que amar alguém que nunca teve intenção de permanecer. Aprenderam que dormir sozinhas é menos doloroso do que dividir a cama com alguém que já não divide os sonhos. A pior coisa é essa. Gastar seu tempo, acreditar na pessoa e amanhã você descobrir que não. Todos os seus sonhos ficaram amputados. Hoje, quem ama de verdade parece estranho. Parece intenso demais, fiel demais, carinhoso demais. Enquanto muitos colecionam conversas, quem tem um coração sincero deseja construir uma única história. Enquanto alguns procuram emoção passageira, outros procuram um abraço que tenha cheiro de lar, um olhar que transmita segurança e uma mão que nunca solte na primeira tempestade. Ainda existem pessoas que acreditam no amor antigo, pessoas que preferem resolver uma discussão com conversa e não com despedidas. Infelizmente, essas pessoas estão cada vez mais cansadas, não porque deixaram de acreditar no amor, mas porque passaram a encontrar corações que querem companhia sem compromisso, presença sem responsabilidade, promessas sem intenção de cumpri-las. O que acontece? Esse é um assunto muito sério. Quando você vai dormir com uma mulher, ou você vai dormir com um homem, você carrega... Hã? Carrega o quê? Cargas emocionais daquela outra pessoa. Se aquela outra pessoa tem problemas, os problemas vão passar consigo. Ah, não, eu dormi com ela com preservativo. Mentira! Só o facto de você dormir com ela, encostar a ela, é tudo. É por isso que muitos já estão a patinar. A vida não anda. Tem dinheiro, não consegue. Quer dizer, o dinheiro não fica no bolso, desaparece logo. Faz um negócio e não dá certo. Se consegue, desaparece dinheiro. Não é brincadeira dormir com uma mulher ou dormir com um homem. Problemas espirituais você carrega. Não é brincadeira, é um assunto muito sério. É por isso que tantos preferem caminhar sozinhos. Não porque tenham medo de amar, mas porque se casaram, ou seja, se cansaram de entregar o melhor de si para quem nunca soube reconhecer seu valor. É a pior coisa. Você sai, batalha, consegue dinheiro, quer dizer, dá, faz arranjo, mas a pessoa não está a reconhecer, quer dizer, é uma grande dor. Então não adianta. Descobriram que a própria companhia pode ser um refúgio, enquanto o amor errado pode ser uma prisão invisível. Muitos estão presos. Muitos estão presos. Por que você fica muito tempo na barraca? Se casa é um sítio melhor. Hã? O sítio onde nós passamos mais tempo é serviço e casa. Por que você passa mais tempo na rua? É porque você está numa prisão invisível. E aos poucos estás a morrer. Aos poucos estás a morrer. No caixão você não vai com outra pessoa, vai sozinho. Você vai sozinho. Porque, no fim das contas, o amor mais bonito nunca foi aquele que começou com promessas grandiosas, mas aquele que resistiu ao tempo, às dificuldades, às lágrimas e às imperfeições. O amor verdadeiro não é o que encontra alguém perfeito, mas o que escolhe permanecer ao lado de alguém imperfeito, todos os dias. Com o mesmo carinho do primeiro encontro e com a maturidade de quem sabe que amar é, acima de tudo, uma decisão feita pelo coração. Amar é decisão. É como um militar. Ele vai à guerra, ele não sabe se vai voltar ou não. É. Já falei, chega.

0: Jesus. Luz incomoda quem está na escuridão. É verdade ou mentira? É! Quem está na escuridão sempre sente incômodo. Epa! Esse, o nosso propósito, o seu e o meu, é? O inimigo estava a tentar bloquear, mas não vai conseguir. Nós, na sexta-feira, vamos oferecer bicicleta. É, o nosso irmão Chico Otoi vai estar aqui e alguns ouvintes, vamos escolher alguns, também estarão aqui para testemunhar essa entrega da bicicleta para o nosso amigo Chico Otoi. E depois vamos atacar uma outra irmã que está a precisar de óculos de vista. Ela não tem condições financeiras e nós vamos garantir isso, vamos comprar óculos para oferecer a essa nossa irmã, porque todos nós sabemos que problema de visão é muito sensível, e você perder a visão enquanto você via ou vê, então mais tarde pode não ser bom, que traz uma grande dor, uma grande tristeza. Então, se você já fez a sua parte, muito obrigado. Se você ainda não fez, vai terminar amanhã. Vai terminar amanhã. O número está aí, 87-589-1606. 87-589-1606. O inimigo queria colocar a mão aí. Não. Vamos, já está tudo garantido. Ora bem, 8:19. Boa terça-feira, programa Cafeína. Cafeína!
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0: Muito bem. Daqui a pouco vamos então disponibilizar o nosso número 87-993-9048. Há um problema que está acontecendo nos últimos tempos. Quer dizer, a pessoa sente dor num sítio, está incomodada, está doente, mas não quer ir ao hospital, vai diretamente à farmácia. Hã? Quer dizer, aquelas pessoas que estudaram, ficaram muito tempo na carteira, para estudar o corpo humano, nossos enfermeiros, nossos médicos. Vocês estão a ignorar isso? Está a acontecer muito isso, mas qual é o problema? O problema é medo ou ignorar o conhecimento que os médicos têm? Estamos a ver muita gente nas farmácias sem receita médica. Automedicar-se é perigoso. O que é que está... Quer dizer... Por que as pessoas são assim? Hã? É normal você sair de casa e ir à farmácia, sentir dor. Está a doer a coluna, está a doer não sei o que. Ah, não. É, diclofenac, não sei o que. Quem disse? Você não sabe nada. Deixa o médico observar. É normal ou não? 87-993-9048. Sair de casa, ir comprar medicamentos sem receita médica, é normal? Liga lá, 87-993-9048. Estamos a ver muita gente sem receita médica. Está a comprar, compra amoxicilina, compra não sei lá o quê, paracetamol. Ah, bom dia!
2: Bom dia, grande locutor da Rádio Cidade, como está, Mano Sérgio?
0: Eu estou bem, graças a Deus. Não sei, amigo Francisco.
2: Graças a Deus, estou bem.
0: Muito bem. Amigo Francisco, sair de casa sem receita médica e ir comprar medicamento numa farmácia, é normal ou não? Alô? Perdemos o contacto. 87 99 39 048. Bom dia. Alô?
2: Bom dia, super.
0: Tudo.
2: Fiquei distraído e sem saber que você entrei na raiva. Me desculpa.
0: Ok.
2: E foi eu que me empurrei o São Francisco das redes.
0: Uhum.
2: Yeah. Desculpa para ele.
0: Ok. Quer dizer, você bloqueou o nosso amigo Francisco.
2: Eu nem tava a perceber que enquanto posso gesto no ar. Bom dia, com Jesus. Bom dia, mais um dia de vida.
0: Mais um dia de vida, sim. Uau!
2: Obrigado por justificar a minha falta ontem. Estava mal. A pessoa quando está internando, quando escuta a rádio parecer. Estão embregados, as vozes muito lentas mesmo. Não era fácil para
0: estar. Estava muito mal. Eu até...
2: Hoje as condições estão todas criadas.
0: Sim, eu até recebi duas mensagens. uma da Alemanha, outra de Portugal.
2: Eu te ouvi uma diferença, confundir o Manuel. Eu vi essa saudade de Manter Sérgio.
0: É.
2: Mas como está, Marcelo?
0: Está tudo bem, não sei como é que Maputo me acordou. Eu sei que, segundo a previsão meteorológica, parece que o tempo não estará bom aí.
2: Mesmo agora que estou a falar
0: não
2: contigo, me escondi, porque está a chover, Marcelo.
0: Ah, está a chover.
2: Desde ontem a temperatura ronda por aí 20, 19, por aí. Mas ficar em casa também não dá. Quando você fica em casa sem dinheiro, quando a madame olha para ti, você está com raiva. Agora, vamos te perguntar, vamos tomar o que com chá, parece aqui em casa.
0: Sim, mas vocês machanganos gostam muito de chá. Gostam muito de chá.
2: Bom, vamos te perguntar, o que vamos tomar chá? Quando vocês falam, não tem manteiga, estão cansados com manteiga. Agora você tem que tirar dinheiro que não existe, para comprar seu ovo e hambre.
0: Okay.
2: Mas enfim, okay. Estamos
0: aqui
2: a trabalhar.
0: Olha, Fernando, sexta-feira vamos oferecer bicicleta àquele nosso irmão.
2: Estou a ver o Mano Chico Atoia a se emocionar.
0: E depois apareceu uma irmã que. Enfim,
2: foram duas irmãs.
0: Sim, sim, sim.
2: Uma custa de 2.000 para os jogos, outra também.
0: Agora vamos atacar aqui. Vamos atacar a de 1.000 meticais ou de 2.000? Qual é a sua?
2: Se o dinheiro sair, vamos repartir.
0: Ah, ok.
2: O valor dela nem chega a 5.000. E vamos apoiar a sua visão, Manter. Não há como. As nossas almas não estar aqui a viver em vão. Estamos aqui por uma missão, né?
0: É verdade.
2: Todos nós somos visitantes.
0: É verdade.
2: Se a gente desse se era um bom valor, era a gente repartir o valor.
0: Vamos dar a esse aqui. Quer comprar que os óculos, quer dizer, custam 1.000 meticais, os outros 2.000, né?
2: Porque essa visão de Manchester, o Manchester não acordou de repente. Deus deu essa visão para a gente se ajudar. A gente vamos apoiar, não vamos apanhar, vamos apoiar. Vamos apoiar mesmo.
0: Muito bem. Fernando, um diz. É normal você sentir algumas dores, não ir ao hospital e ir diretamente à farmácia comprar medicamento? É normal isso aí?
2: É o seguinte, é triste o que vou dizer, mas é a nossa realidade, parceiro. Nos hospitais, a ideia era de a pessoa, quando está doente, chegar no centro de saúde. Mas no centro de saúde, mano, eles vão te dar um papel, uma receita, meus comprimidos estão ali. E vamos lá ver, a pessoa que te atende, eu te pergunto o que você está sentindo, não chega a te examinar. E a pessoa faz tal. Eu acendi, vou chegar a dizer o farmacêutico. Estou a sentir dor da coluna, vai me dar os comprimidos para a dor. No hospital, Marcelo, vamos ser o médico.
3: não se passa nada, mano. Não se passa nada. As pessoas estão a morrer, as pessoas ficam de manhã até à tarde sem ser atendidas. A pessoa obtém é por ficar nas farmácias. Não digo que está certo, mas é porque também no centro de saúde, mas não há nada. Só para a própria higiene da casa de banho, estou doente, mas estou apertado na casa de banho, só para entrar na casa de banho. É uma história, Marcelo.
0: Mas sabe o quê? Há uma situação que um pouco curioso. Eu estive numa farmácia, estava lá a comprar uma medicação, um medicamento. Então, o técnico lá da farmácia estava a perguntar ao paciente. Então, ele, quando chegou lá, disse: não, eu há dias dormi com uma mulher, então foi mordido, estou com o problema X. Então, o técnico lá, o farmacêutico, disse que não, é melhor você ir ao hospital. Ele disse: não, é que eu conversei com algumas pessoas, está não, você tem que ir lá comprar benzetina. Ele disse: não, quer dizer, começaram já aí, quer dizer, ela a sugerir ao farmacêutico para lhe dar o tal medicamento que o outro colega sugeriu.
3: Pois.
0: Estás a perceber? Quer dizer, ele não sabe. Então, é assim, Fernando, as pessoas estudaram-se, o corpo humano, são médicos. Quer dizer, eles é que sabem. Se você vai explicar um problema, eles é que sabem. Quer dizer, eles sabem qual é o medicamento que vão prescrever. Estás a perceber?
3: Mas Sérgio, é o seguinte. Sabe, quando tu vais no centro de saúde, mas Sérgio, a pessoa que diz, o médico que estudou, tu te desfaz, tu te pergunta, estás a sentir o quê? Ele começa a escrever, nem examina, nem faz nada. Começa a descrever, leva a receita, vai ali, não tem nada. Vai na farmácia. Mano, o certo é ir para o hospital, mas isso não, a saúde está do jeito que está. É preciso a gente investir na saúde. Na saúde agora não há nada. Não há nada. É preciso as pessoas acabam ir nos mercados, nas farmácias. E está difícil. E essa coisa, manter, já estou a terminar. Não se difere de você ir para o banco só para atualizar os dados. Os dados são um problema sério. É por essa razão a pessoa acaba indo nessas coisas de empresa, de dar os seus nomes, para não ter um transtorno, para ter o seu dinheiro. É a mesma coisa que existe nos hospitais. Chega no hospital e todo dia, só para ter prazer o tal enfermeiro. As coisas não são boas, mas enfim, é o
0: muito
3: nosso
0: bem.
3: Moçambique. Moçambique. E muito obrigado. Sexta-feira, umas 5
0: horas. Olha, Fernando, sabe, parecendo que não, há muita gente a sofrer. Tá, eu recebi uma mensagem de uma ouvinte. Ela diz que está com a receita de óculos há 3 anos.
3: Eu acompanhei.
0: Não está a conseguir 2.000 medicais para comprar óculos.
3: Não, mas vamos já. Eu conheço esse programa. Vamos ajudar. Basta a gente tirar aquele espírito no nosso coração. Aquele satanás está dizendo: não ajude. Vamos lá orar para tirar essa.
0: A partir de segunda-feira, vamos começar a fazer essa campanha. A partir de segunda-feira. Próxima segunda-feira. Hã?
3: Deus nos ajude, Marcelo. Vamos atacar, não há como.
0: Vamos atacar, sim. Vamos atacar.
3: Amanhã, mesmo com problemas, não há problema. Bom dia.
0: Um grande abraço, Fernando. Até a próxima. Tá. 8h30. Esse irmã, você que enviou a sua mensagem, e vamos fazer o seguinte: na sexta-feira, vamos oferecer bicicleta ao Chico Atoi. E segunda-feira vamos começar a fazer uma campanha. Tem uma que está a precisar de 1.000 medicais. E você está a precisar de quanto? Diz que foi recitada, já está com a receita há 3 anos e sente muitas dores de cabeça. Não consegue abrir os olhos. Está sempre a tirar lágrimas. Ela grita muito, rebola muito, sente comissão. Ok, irmão, a partir de segunda-feira vamos começar a fazer a campanha. Então, o valor que conseguirmos, vamos dividir, não é? Uma parte para si, outra para a outra irmã. Aquilo que nós conseguirmos vai ser assim mesmo. É, há muita gente que está a sofrer. Todos estamos mal, mas há pessoas que estão muito mal mesmo. Todos estamos mal. Dinheiro nunca chega. Mas há pessoas que precisam mesmo. Precisam. Bom dia.
4: Bom dia. Viva, Feijão.
0: Ah, Felipe!
4: Na casa.
0: Está garantido sexta-feira, vens para aqui?
4: Vai ser difícil, irmão.
0: Felipe, eu queria que você estivesse aqui. Eu sei que, eu não sei, segundo a previsão meteorológica, sexta-feira é capaz de chover. E não se sabe. Mas se por acaso chover, se calhar vamos alterar para segunda-feira ou terça-feira. Porque você sabe que quando chove é um pouco difícil, né? O movimento das pessoas é um pouco difícil. Mas qual é a sua dificuldade?
4: O meu trabalho é muito, mas muito apertado. É muito apertado. Não tenho muito tempo de folga. Então, torna-me difícil eu abandonar o trabalho.
0: Ah, sim.
4: E me apresentar aí. Vai tornar-me muito difícil.
0: Ok, mas quero agradecer pela parte que você fez a sua parte, e muito bom. Agora, temos duas irmãs, estão a sofrer, têm problema de visão, de vista, né? E o Fernando deu uma ideia, né? Quer dizer, vamos, porque uma quer 1000 meticais, outra 2000. Então, se calhar, se conseguirmos 3000 ou mais, vamos repartir, não é?
4: É uma boa ideia, Faz uma vaquinha de uma vez.
0: Sim, sim.
4: Aquilo que se angariar, então reparte-se no meio para as duas pessoas.
0: Mas estás a ver, Felipe, ela está com receita há 3 anos. Estás a ver como há muita gente que está tendo dificuldades sérias.
4: As dificuldades são muitas, só que as pessoas não se abrem, né? Não se abrem. Então, um e outro que tem aquela coragem de se abrir, por favor, me ajude. Os outros acabam mesmo ficando assim, calados, no seu sofrimento, seguindo a vida.
0: Tá a ver, por exemplo, Chico Otávio, vai receber uma bicicleta nova. Vai receber uma bicicleta nova, irmã.
4: Que já é bom. Então, é bom.
0: Sim. Uma bicicleta nova ou original?
4: Tinha muito trabalho.
0: Então vamos lá, Felipe. É normal você sair de casa, não foi a um posto de saúde, ao hospital, não foi consultar o médico, ir à farmácia, porque está a sentir algumas dores, e comprar um medicamento? Quer dizer, automedicar-se.
4: É que ultimamente as pessoas mesmo preferem se automedicar. Preferem como alternativa. Porque o que é convencional não está a servir. Por que digo isso? Eu que estou a falar aqui, há dias atrás fui ao hospital. Acompanhei meu tio, fomos ao hospital, chegaram lá, fizeram as análises deles que iam fazer e fizeram a receita. Ao fazer a receita, disseram que, olha, simplesmente nós aqui só temos paracetamol, o resto da medicação aqui não tem. vai ter que procurar na farmácia aí de fora. Agora, eu pergunto, tínhamos que ficar, esperar uma bicha enorme, né? Pagar aquele valor que é necessário ser pago para ser feita essa consulta, exceto só 5 medicais, sei lá, aparece. E no fim de entregar a receita, você vai à farmácia, chega na farmácia, eles te dizem que não, é que só temos paracetamol. O restante do medicamento você tem que procurar fora. Agora, adianta o que você fazer essa consulta? Adianta o quê? Não adianta nada, é preciso você ir parar numa farmácia. O farmacêutico vai observar, vai te ouvir e vai te entregar o quê? Os medicamentos. Digamos que pá, não é bom, mas as condições que ultimamente se encontram os postos de saúde, os centros de saúde, é preciso ir numa farmácia. Você ficar, por causa das condições. Eu levei minha mulher para fazer análise de grupo sanguíneo. Cheguei ao centro de saúde e me disseram que não tem reagente para fazer análise de grupo sanguíneo. Fui obrigado a procurar uma clínica para fazer. É engraçado a história. As pessoas estão lá nos hospitais. Né? Eles estão a atender esse lado. Mas na clínica, estão a ficar fazendo grupo com ele. Estão a aceitar. E quem acha a solução a fazer? Os médicos que saem, os enfermeiros que saem dos hospitais públicos. Vão para lá, chegam lá, colhem o material e voltam a fazer de novo lá. Trazem o resultado. Você diz que fiz na clínica. E quando não. Então, nesse contexto, em termos mesmo de saúde, está alarmante, muito alarmante. Então, já nem sei como falar, porque, irmão, sinceramente, não está animado.
0: Muito bem, Felipe, obrigado pela sua participação, tá bom?
4: Muito obrigado.
0: Bom trabalho. Tá. 8:39. Vamos lá, 87993904. Se você não fez a sua parte, a vaquinha vai terminar amanhã, não é? Vai terminar amanhã. Então está aí o número 87-5891-606. 87-5891-606. Vamos escolher algumas pessoas para virem para aqui e na sexta-feira, se o tempo estiver bom. Eu não sei, é uma previsão, não sei. Para estarem aqui, vão poder testemunhar. E vamos fazer uma brincadeira muito, muito boa. Vai ser um programa muito especial e que é muito bom estar a ver, oferecer alguém ouvinte. Sou Deus. Então faça a sua parte, 87-5891-606. Ok? 87-5891-606. Aquilo que você tiver vai fazer alguma diferença. Mas já está tudo garantido. Tudo garantido. Muito bem. 87-99-39-048. Bom dia.
5: Bom dia. Como está de saúde?
0: Eu estou bem. Estou bem, graças a Deus. E aí?
5: E a mim estou na mesma graça a Deus também.
0: Muito bem. Diga lá seu nome.
5: Eu chamo-me José Marques.
0: José Marques, está a falar de onde?
5: Está a falar daqui da Ponta G.
0: Da Ponta G. Ora bem, eu nunca conversei consigo, né?
5: Não percebi nada.
0: Eu nunca conversei consigo.
5: Ah, exatamente.
0: Muito bem. Estás sempre a acompanhar este programa, não é?
5: Ah, estou a programar, estou a acompanhar há dias até, passo um tempo a acompanhar, mas também hoje tenho curiosidade para falar alguma coisa acerca de opinião.
0: Nós, na sexta-feira, vamos oferecer um irmão bicicleta nova. Está a ver, né?
5: Exatamente, já ouvi essa passagem.
0: Então, e esta vaquinha vai terminar amanhã, depois vamos atacar na segunda-feira outras duas irmãs que estão precisando de óculos, de vista.
5: É muito interessante, muito interessante mesmo.
0: É. Queremos fazer história aqui, queremos fazer história, apesar de o inimigo tentar bloquear, mas não vai conseguir. Ok.
5: É claro, eu percebi, ouvi, mas o número até já tenho, já ditou muitas vezes, já tenho o número e preciso, no momento que eu dizer, vou fazer qualquer coisa.
0: Vai ser muito bom. Ora bem, vamos lá. José Marques, é normal você sair de casa, sentir algumas dores, não ir ao hospital, ir à farmácia e comprar medicamento?
5: Essa passagem até que me tocou muito, porque realmente o que faz com que as pessoas façam isso? Acontece, nem todos os médicos e atendem da mesma maneira, mas outros atendem da sua maneira. Acontece quando no hospital recebemos receitas. As receitas, vamos na farmácia não temos nada. E apanhamos muitas vezes paracetamol. E melhores medicamentos nós apanhamos nas farmácias privadas. Então, por isso já gastamos mais tempo no hospital. E pior fica quando você acompanha alguém doente, como caridade. Você fica prejudicado na totalidade todo dia. Então, às vezes a pessoa imagina, o que posso fazer? Um doente precisa de muito carinho. Um doente é uma pessoa que precisa de um bom acompanhamento. Então, chegando lá, sai e depois o que imagina fazer? Preferi ir mesmo no curandeiro. O curandeiro também tem suas raízes, gato de qualquer maneira, se calhar pode passar as dores ou pode não passar as dores. Então, por isso já é uma forma de procurar ter ponto de saída dessa situação que a pessoa está a levar. Então, estamos a apelar muito lá nos nossos hospitais, devem ter medicamentos, para que quando um doente chega, logo é atendido, no momento exato, voltar para casa, para fazer outras coisas, principalmente os acompanhantes de doentes, é que sofrem mais baixas, porque tem que procurar dinheiro para comprar medicamento, tem que procurar alimentação para o próprio doente, e muita coisa está a se passar. Então, por isso que muita gente vão diretamente, porque mesmo aqueles que estão nas farmácias são pessoas preparadas também para atendimento de doentes. É por isso que muita gente vão nas farmácias diretamente, deixando o hospital.
0: Muito bem, José Marques, muito obrigado pela sua participação. Fica bem, boa terça-feira, ok?
5: Obrigado e vou ligar mais vezes.
0: Tá. Said, está ligado ao programa Cafeína. Said, já fizeste a sua parte. A vaquinha vai terminar amanhã. Não seja cacata, Said. Estás com quem? Estás com quem? Está com o seu colega José? Ou está sozinho? Said, ok, um grande abraço. Então, a vaquinha vai terminar amanhã. O número está aí: 87-5891-606. 10, 20, 30, 50. Aquilo que você tiver, envia. Nós estamos aqui para ajudar as pessoas. E na próxima semana, a partir de segunda-feira, vamos atacar duas irmãs que. Uma delas está com uma receita há 3 anos, não está a conseguir dinheiro para comprar óculos de vista. E vamos fazer isso, é a nossa missão. Então, você vai ser muito importante também fazer a sua parte. Então está aí o número 875891-606-847. Bom dia!
6: Bom dia!
0: Olá, querida, tudo bem consigo?
6: Estou bem, né, como está?
0: Eu estou bem, graças a Deus. Com quem falo?
6: Anabela Dinharime.
0: Anabela Dinharime. Esta zona está a crescer muito, né? Dinharime, muita brisa, hein? Alguns que não querem construir lá, agora não vale a pena.
6: Sim.
0: Boa zona, Dinharime.
6: É fresca, uma zona muito fresca.
0: Muito fresca. Eu tenho um amigo que já me levou para lá, o Magaço, e eu estive lá várias vezes. Não vale a pena. Uma zona muito boa, muito boa. É assim... Qual é a sua opinião? Temos duas irmãs. Uma quer óculos que custam 1.000 meticais, a outra 2.000 meticais. Então vamos angariar 3.000 para depois repartir, não é?
6: Sim, sim.
0: Vai ser bom, não é?
6: Vai ser muito bom.
0: Muito bom. E na sexta-feira vamos oferecer a bicicleta ao nosso irmão Chico Toi.
6: Já percebi.
0: Estás convidado, não queres vir para aqui? Sexta-feira, não quer vir? Vamos festejar, não vai ser bom?
6: Vai ser bom.
0: Então, está convidada. Já fez a sua parte?
6: Ainda, mas vai fazer.
0: Vai fazer, né? Já tem o número, não é?
6: Sim, já.
0: Ok, então vamos lá, querida. É normal sair de casa, ir à farmácia e comprar medicamento?
6: Para mim, é normal. É normal porque no hospital despacham muito também. Até vale a pena na farmácia do que no hospital. A minha opinião. Porque no hospital, eu acompanhei uma senhora que foi para o hospital e tinha problema de diabetes. Depois receitaram um medicamento que não é. Passou muito tempo a tomar os medicamentos, a doença começou a piorar. Mais tarde, tem alguém que lhe falou, disse, não, esse medicamento aqui não é de diabetes. Já viu, mas foi no hospital, onde ela foi. Por isso, para mim, no hospital, hoje em dia, não há nada. Se fosse no hospital, na farmácia, existia até operações, as pessoas iam operar na farmácia. Só que como não existe, as pessoas sempre vão recorrer ao hospital. É por isso, agora, quem tem dinheiro, vale a pena ir na clínica. Não os pobres que estão a sofrer mesmo, no hospital público. Essa é a minha opinião.
0: Muito bem, obrigado pela sua participação. Fica bem, tá bom?
6: Obrigada.
0: Tá. Foi o nosso último ouvinte. Então, vamos lá. Faltam 10 minutos para as 9. A vaquinha vai terminar amanhã. E o número está aí. Você, se tiver logo, se não tem agora, enfim, pode fazer, pode enviar para o número 875891-606-875891-606. Na sexta-feira vamos oferecer a bicicleta ao nosso irmão Chico Atoi. Mais uma dose deste trio Heavy K, DJ Buck, None D, No Bad Vibes.

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2: Informação. Bom dia. A Polícia de Trânsito apreendeu ontem pelo menos 138 motorizadas durante uma operação de fiscalização realizada na cidade da Beira, em Sofala, com o objetivo de identificar e corrigir diversas irregularidades cometidas por condutores de ciclomotores e reduzir os acidentes de viação. Falando sobre a operação, o chefe de secção de instrução e educação pública no Departamento da Polícia de Trânsito, em Sofala, Arnaldo Batista Goca, explicou que a intervenção visa essencialmente chamar a atenção dos condutores para a necessidade de observar as regras de circulação e adotarem procedimentos corretos na via pública. Segundo o Goca, a operação surge igualmente como uma medida de prevenção e dissuasão dos acidentes de viação que continuam a ocorrer durante frequência na cidade da Beira e noutras regiões da província. Outras histórias. A escola primária do Macuti, na Beira, conta desde ontem com um novo furo de água e sanitário reabilitados numa iniciativa da Associação Comunitária de Jovens do Macuti, Miquejo, que contou com o apoio de parceiros locais. A intervenção visa melhorar as condições de higiene e saúde dos cerca de 1.850 alunos que frequentam aquela instituição de ensino que leciona da primeira à sexta classe em regime de três turnos. Falando durante a cerimónia de entrega da obra, o diretor da escola, Isaac Cotefite, agradeceu à Associação Comunitária de Jovens do Macuti Miquejo pelo gesto, considerando que a instalação do novo furo representa um importante reforço às condições existentes na escola. Cerca de 1.847 pessoas foram mordidas ou agredidas por cães durante o primeiro semestre de 2026 na província central de Sofala, sem registro de mortes por raiva neste período. A informação foi revelada pelo diretor provincial de Agricultura e Pescas, António Sacamalua, ontem na Beira, durante as cerimónias centrais de celebração do Dia Mundial de Luta contra a Raiva, que este ano decorre sob o lema Mais Fortes Juntos, que destacou a necessidade de uma ação coordenada entre os diferentes setores para prevenir e controlar a doença. Nos últimos 5 anos, perderam vida na nossa província vítima de raiva 28 pessoas, das quais 3 em 2025, de um universo de 4.059 indivíduos que sofreram mordeduras por cães. Só no primeiro semestre de 2026, 1.847 pessoas foram agredidas por cães, felizmente sem qualquer caso de morte, revelou Sacabalua. Para terminar, a oposição democrata acusou ontem Donald Trump de fazer propaganda ilegal com um anúncio televisivo que exalta a sua imagem e foi pago pelo governo norte-americano há poucas semanas das eleições intercalares. O presidente norte-americano não aparece num vídeo de 30 segundos preto e branco que foi transmitido no domingo durante jogos de futebol americano. Trump caminha em silêncio em direção à Câmara por um corredor enquanto são reproduzidos certos de discursos em que ataca os belicistas, os comunistas e os globalistas. O vídeo começa com a frase: esta é a batalha final, e termina com indicação pago pelo governo americano. Trump já tinha divulgado o mesmo vídeo em 2023 na sua plataforma, mas nessa altura indicava que tinha sido financiado pela sua campanha. A transmissão do anúncio poucas semanas das eleições intercalares foi criticada por vários dirigentes democratas que questionaram a utilização de fundos públicos. A informação das 9 horas.
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0: Perto de ti, a música de Rich Jr. na Cidade FM, em destaque de segunda a sexta-feira na rubrica Música da Semana. Estamos agora com 9 horas e 25 minutos em Moçambique. Manhã de terça-feira temos destaques do Jornal Diário de Moçambique, já disponível nas bancas nesta manhã. Na cooperação entre Moçambique e Botsuana, Presidente da República destaca energia, logística e portos. Primeira-Dama garante reconstruir 1º de maio. Infantário pegou fogo sábado em Maputo. Falta de capacetes e documentos, além de excesso de lotação, a Polícia de Trânsito apreende pelo menos 138 motorizadas na cidade da Beira. Pode-se ler também na última página deste jornal, acompanhadas por trovoadas e rajadas de ventos, sul sob aviso amarelo devido a chuvas fortes. O Instituto Nacional de Meteorologia emitiu ontem um aviso amarelo devido à previsão de chuvas moderadas e fortes, localmente muito fortes, acompanhadas por trovoadas severas e rajadas de ventos nas províncias do sul do país. Entre Moçambique e Botsuana, a Presidente da República destaca energia, logística e portos na cooperação bilateral. O Presidente moçambicano, Daniel Chapo, destacou ontem o desenvolvimento do porto de Tecobanine, a cooperação energética e o reforço das ligações logísticas entre Moçambique e Botsuana como prioridades da parceria entre os dois países. São notas que podem ser lidas com mais pormenores na edição Diário de Moçambique, já disponível nas bancas nesta manhã de terça-feira, hoje 29 de junho, de setembro de 2026, o mês de setembro já se vai acabando paulatinamente. Estamos a 277º dia, ou melhor, 272º dia do ano, e vão faltando agora 93 dias para o fim do ano 2026. Temos uma temperatura máxima hoje de 27 graus para a cidade da Beira. Amanhã, quarta-feira, vai descer para 24 graus com previsão de chuva. Quinta-feira deixa ainda mais para 23 graus e sexta-feira para 22 graus com previsão de chuva nos próximos 3 dias para a cidade da Beira. 9h27 minutos, está disponível a partir de agora o número 8799-39048 para o amigo ouvinte ligar e dizer quem é que faz anos hoje, a fazer anos nos próximos dias, durante o mês de setembro que está a chegar ao fim e também o mês de outubro que já se aproxima. Olá, bom dia!
1: Bom dia,
0: Bom dia!
1: Eu fui cheio da sorte, ó, de que ligar, mas vou se escutar. Agora a rádio é de coisa, isso. A amplificador se estragou, eu achei a dizer que eu tenho sorte. Se eu sou da rádio, é de entrar, de quando que eu entrei.
0: E tem muita sorte, porque é a primeira ouvinte, não é? Tem muita sorte, é
1: a primeira ouvinte.
0: Sim! Amélia! Do Pito de Meia! Que
1: amor!
0: Está tudo bem contigo, Amélia?
1: Estou bem, você vai me pensar!
0: Estou bem. Para onde é que tu andaste, Amélia?
1: Eu estava na conferência, depois da conferência tivemos dois fatos, andei um pouco apertado, sim, mesmo se tinha ligado, não foi na ligar.
0: Imagino, mas os ouvintes já vão deixar aqui mensagens de saudação para ti, principalmente o Fernando Umfundice, o teu pai.
1: Nunca me esqueci. Ontem recebi um aí, ele fez questão de me localizar na dama de uma mulher que tirou foto comigo. Tudo esqueci o nome dele, ele é também da rádio. Ele está a gente está lá, mas está lá de todos os famílias. Trocamos o número.
0: Opa, que bom.
1: Ele já estava ouvindo a rádio, a mulher disse, mas onde me localizou até chegar aqui?
0: Não me digas, se calhar ele provou o teu bagre aí.
1: Não, chegou depois de almoço.
0: Ah, já tinha terminado o almoço. Ok, vamos lá. Amélia Sabores do Six Smile, terça-feira hoje. Tem alguém que faz anos?
1: Felicitar todos no aniversário do dia.
0: Sim.
1: Mandar um ralo a todos em Gunguni, feliz aniversário a todos os aniversariantes do dia.
0: Não se esquecer dos gungunis.
1: É, os gungunis é de calor, estão com baixos com sapatilha.
0: Estão
1: primeiro a chegar, estão a conversar, depois quando é dado uma, começa a contribuir uma ideia que eles nem conseguem, nem uma rodada não pagam.
0: São os gungunis ou os gungunis?
1: É, os gungunis gente da zona, estão bem preparados.
0: Tá bem.
1: Fica sangue.
0: Tá bem. Sanguessugas, ok, vamos lá. Amélia, qual é a música que você vai pedir para os aniversariantes hoje?
1: A música era a música do Zaúminese Sinembo.
0: Sinembo, a música do Zaúminese Sinembo. É uma ótima história. Sim.
1: Mandaram um ralo para meu pai no Zumbicho e mandaram um ralo a todos os ouvintes da Rádio Cidade.
0: Muito
1: mandaram
0: bom.
1: Um ralo para Silvia e Celestina de Xanda.
0: Ok.
1: Tá, bom trabalho,
0: muito obrigado, muito obrigado. Passe bem amanhã, de terça-feira, e continuação de uma boa semana.
1: Obrigada,
0: tchau, tchau, tchau.

0: Muito bem, estamos com 9 horas e 30 minutos em Moçambique, 8799-39048. Bom dia.
1: Bom dia, mano Paisal, como está?
0: Estou bem, estou bem. E a senhora, como está?
1: Eu também estou bem, na graça.
0: Que bom, que bom. Estamos a falar com quem?
1: Estamos a falar com a Laurina, diretamente de Inhamizo, Zona Verde.
0: Laurina, diretamente de Inhamizo, Zona Verde. Acordou bem em Inhamizo hoje, Laurina?
1: Grande escala, bem, com muito sol mesmo.
0: Que bom, que bom, que bom, que bom. Então, Inhamizo chamava-se Ilha das Frutas. Ainda tem frutas aí?
1: Muita fruta, apesar que acabou de diminuir algumas árvores, mas pelo menos ficamos ainda com as frutas aí.
0: Que bom, que bom, que bom. Laurina, vamos lá. Quem é que faz anos hoje?
1: Quem faz anos hoje é meu sobrinho.
0: Sim, sim.
1: E completa mais 15 anos de vida. Desejo muita felicidade e saúde. E tudo de bom para ele.
0: Que bom, que bom. E a música que o teu sobrinho gosta, qual é?
1: A música que ele gosta, essas coisas, essas musiquinhas de matacador. De...
0: Está bem, está bem, está bem. Vai tocar qualquer um, qualquer uma de cada hora. É tu, Laurinda?
1: Está bem, está no fundo ali, é para um rala mesmo que a esposa começou lá no antes.
0: Sim, sim.
1: E é para muita felicidade para ela, muita saúde também. E também feliz lar e continua assim como eles estão.
0: Muito obrigado pela tua ligação. Passe bem amanhã da terça-feira a partir de Inhamizo, a nossa grande amiga ouvinte Laurina. Boa semana.
1: Obrigado.
0: Até Manguana, 9 horas. Muito obrigado. 9h32 minutos em Moçambique, 8799-39048. Para a rubrica Parabéns a você aqui na cidade FM. Temos mais um ouvinte. O telefone toca e nós atendemos. Olá, bom dia.
2: Bom dia, mano Paisal!
0: Bom dia, Silvia, do Mataquan MTC!
2: A famosa própria!
0: Um dos bairros mais quentes da B-Town, da cidade da Beira.
2: Não paga nada!
0: Agora no verão, pior ainda, né? Não se dorme no final de semana, Mataquan. Não dorme aos finais de semana, né?
2: Não, não dorme!
0: O corredor, é por isso que o Manuel Jackson foi lá fazer um videoclipe no corredor.
2: É lá mesmo, no corredor.
0: É mesmo, no corredor. Então, como é que você está, Silvia?
2: Estou bem, na graça de Deus. Eu estou lá no Paisário.
0: A semelhança, eu também estou bem. Eu também estou bem. Sim, a família em casa está tudo em ordem, não é?
2: Tá, tá.
0: Que bom, que bom, que bom. Vamos lá. Quem é que faz anos hoje?
2: Estou bem, já estamos aniversariando.
0: Sim.
2: Muitas felicidades para ele.
0: Sim.
2: Continuam a ser essas pessoas amorosas.
0: Pois.
2: E tem tudo de bom.
0: Sim.
2: O pai de menino no bolso.
0: É.
2: Pra ver se pode ir lá na dona Amélia. Tá bom?
0: Você nunca foi pra lá, a Silvia
2: nunca foi.
0: Mas tens que ir. Tens que ir, Silvia. Pra conhecer a dona Amélia pessoalmente.
2: É.
0: Sim, e provar o bagre dela, bem gostoso.
2: É duro! Eu estou esperando entrar, faz-me rir!
0: Estás esperando entrar, me faz-me rir! Quando é que entra o teu faz-te rir? Quando é que entra o teu faz-te rir?
2: Mas é de 11!
0: De 11! Então, dia 11 vai começar a nos fugir, não é? vamos ver a Silvia de binóculos a partir do dia
2: 11.
0: Ok, vamos lá. Qual é a música que você vai pedir, Silvia?
2: Vou pedir a música de El Bruna. Fada for Disney.
0: El Bruna, é isso?
2: El Bruna, El Bruna.
0: Sim, então, Mada, é isso?
2: Fada,
0: forgive me. Ok, pai, perdoa-me, não é?
2: Yeah.
0: Forgive me, sim, sim. É uma música gospel?
2: Acho mesmo. Quase, né? Acho que é uma vez, né? Mas parece ser de gospel.
0: Ok, tá bem. É tudo, Silvia?
2: É tudo, mano, faz algo, bom trabalho, bom regresso a casa.
0: Muito obrigado, mana Silvia, do Mataquane. Continuação de uma boa semana para você, é?
2: Obrigado.
0: Tchau. Tchau.

0: 9 horas e 36 minutos em Moçambique, 879-939-048. Daqui a pouco vamos tocar as músicas. Olá.
1: Olá.
0: Bom dia.
2: Alô, alô, bom dia. A minha está de fora.
0: Ah, não queria ficar de fora, não é?
2: Não, yeah, não, hoje... fiquei com
0: o hoje eu vou cedir mesmo, é? Yeah, hoje eu vou cedir. Hoje eu vou cedir. Então, está tudo bem?
2: Estou bem, não sei onde está exato.
0: Está tudo bem. Celestina da Xamba.
2: A própria.
0: Ah, está na Xamba agora ou está em outro bairro?
2: Não, eu estou aqui na Xamba mesmo.
0: Na Xamba, não é?
2: Sim.
0: Ok, a família está boa, Celestina? Os miúdos, como é que estão?
2: Os miúdos estão bem, estão aqui a brincar, estão todos bem, não sei, do outro lado também.
0: Tá bom, está tudo bem, está tudo bem. E então, quem é que faz anos?
2: É para endereçar a todos que completam mais um ano de vida hoje. Uhum. Que tenha saúde, paz, amor, carinho.
0: Okay.
2: E tudo de bom na vida. Sim. Deles.
0: Sim.
2: E Deus em primeiro lugar, seja abençoado o dia de hoje.
0: Pois.
2: Peço a música de Trent Finger, Minha História.
0: Minha História, música do Fingers, não é? O Mr. Alfinar, Fingers. É tudo?
2: Sim. É tudo, mano paisani, mano rala para Amélia Sapori, dona Silvia.
0: Amélia, que você nunca conheceu, né?
2: Sim, nunca conheci, estou curiosa para ir aprovar esse bagre.
0: Então vai para lá no Six Mile, conheça a dona Amélia, vai para lá.
2: Tá bom.
0: É tudo, Celestina, é tudo?
2: É tudo, e para ti, bom trabalho, bom regresso a casa.
0: Muito obrigado pela tua ligação, continuação de uma boa semana. Tchauzinho, é um prazer ter-te em antena da rádio. Muito obrigado. 9 horas e 38 minutos, 8799-39048. Estamos a caminho das 10 horas. Daqui a pouco tocamos as músicas solicitadas pelos nossos ouvintes para os demais aniversariantes que fazem anos este mês de setembro. O setembro que já está a chegar ao fim. Olá, bom dia.
3: Bom dia, Mano Faisal, como estás?
0: Bom dia. Bom dia. Depois de uma roda viva de mulheres, recebemos a primeira chamada do homem, não é? Como é que se chama?
3: Logicamente, não falha nada.
0: Este é o Moisés.
3: Eu próprio.
0: A bateria do Chanchim. Zona do Chanchim, nono bairro, Munhava.
3: Não falha nada, Mano Faisal, está tudo tranquilo.
0: Eu estou contente por saber que o Chanchim agora é seguro, não é?
3: Está seguro.
0: Aquela história do antigamente, dos homens de katana e tal, tudo aquilo já ficou para trás, né? Ficou
3: outra coisa que acontece é que nossos irmãos, sobrinhos, filhos daqui do bairro convidam outros amigos do bairro, vêm fazer uma realidade aqui, acaba sujando o bairro.
0: Estás a ver? Isso não fica bem, não é?
3: Sim.
0: Isso não fica bem. Mas é bom saber que agora o Tianchi está seguro, está muito diferente do antigamente, não é?
3: Está diferente, logicamente.
0: Que bom. Vamos lá, quem que faz anos hoje?
3: Quem fez ano ontem é a esposa do meu ministro, a nossa cunhada ministra dos negócios particulares, lá no Maputo.
0: A ministra dos negócios particulares. Do
3: particular com problemas, sem problemas, a nossa vida está aí.
0: Não há problemas. Este é o slogan.
3: Exatamente.
0: É o slogan.
3: É o slogan, está aí, ganhar em qualquer lugar aqui na Bem.
0: É o slogan mais famoso em antena da Rádio Cidade Beira.
3: Exatamente, com problemas sem problemas. As nossas filhas estão indo.
0: Estão a andar. Sim, qual é
3: e quanto à música, deixa eu ouvir a música de Plutónio, País das Maravilhas.
0: Plutónio, País das Maravilhas.
3: Das Maravilhas.
0: Yeah, País das Maravilhas, ok.
3: Desejo a nossa cunhada que seja maravilhosa para o nosso irmão, pai, tio. Ser um feliz. Um abraço de Moisés, a partir do nome para mulher vai assistir. Na barbeira, um tchau para ti, Mano Faisal, bom trabalho, bora ir para casa.
0: Muito obrigado, Moisés. Um grande abraço para ti. Um abraço ao Egas. Ao Egas aí, do Tchau.
3: Para a entrega, do
0: Egas. Um grande abraço. Tchau, tchau.
3: Tchau.
0: 9 horas e 40 minutos. Temos uma temperatura de 27 graus. Olá, bom dia.
4: Bom dia, Faisal Amadi, bom dia aos tantos ouvintes que estão neste momento ligados à cidade FM.
0: Bom dia, o prazer é todo meu. De quem é a voz?
4: Mário Figueiredo, diretamente do distrito de Búzios.
0: Mário Figueiredo, o nosso grande amigo de Búzios, como é que está a correr o teu trabalho?
4: Estou tranquilo, não saiu do outro lado.
0: Está tudo a correr bem. Estás já agora na ordem decrescente, né? Nesse projeto em que estás.
4: Exatamente.
0: Sim, daqui a algum tempo voltas à Beira, definitivamente.
4: Volto, daqui a 2 semanas. Antes é 1 semana e meia, porque já trabalhei um dia ontem, hoje. Yeah. E daqui a 1 semana e meia.
0: Muito bem, vamos lá. Aniversariante do dia, a mensagem e a música.
4: Para hoje, endereçar a todos os aniversariantes de hoje e também não esquecendo da nossa cunhada, a mulher do Fernando Feliz. Desejar a elas que tenham uma boa saúde, bênção.
0: Ok.
4: E Deus entre no mesmo lugar.
0: Pós. Sim.
4: Exatamente.
0: A música que vai pedir?
4: Puto Português, sim, puto Casa português. Da Sogra.
0: Puto Português, Casa da Sogra. Puto Português.
4: Exatamente.
0: Sim, Puto Português, Casa da Sogra. Ok. É tudo.
4: E não esquecendo da minha cunhada Amélia Sabor, que brevemente estarei aí para compartilharmos o bagre.
0: Você esteve cá e não conseguiu ir para lá?
4: Não consegui, porque também tive a informação que ela não estava. Estava na conferência. Não tinha como chegar para saborear o bagre.
0: Mas acredito que dessa vez que voltares à Beira, né,
4: vai... estarei mesmo lá mesmo, exatamente.
0: Ok. Então, é tudo.
4: É tudo para ti, Faisal, continuando um bom trabalho e um bom regresso à casa.
0: Muito obrigado, muito obrigado. Ótima terça-feira para você, continuação de uma boa semana. Estamos à tua espera aqui, daqui a 1 semana e meia, não é?
4: Daqui a 1 semana e meia, exatamente. Obrigado, Faisal. Tchau.
0: Não estraga recordações lá do Buse.
4: É recordações, são aqui, só pode ser a Sura e a Aratazana, a Galinha do Lado, é isso que a gente está aqui a usar mesmo.
0: Essa última proposta é boa, as primeiras duas já é nada.
4: Qual é a última proposta? Qual é a última proposta, pessoal?
0: Você começou a dizer o quê?
4: Fura, Ratazana, Galinha do Mato.
0: Então, a última proposta é melhor.
4: Exatamente, é melhor mesmo.
0: Um grande abraço.
4: E farei a questão de procurar com a Faisal.
0: Tá bem, ok, fico à espera. Fico à espera.
4: Tá mais, tchau.
0: Um grande abraço. Tchau. 9h44 minutos. Vamos é conversar com mais um ouvinte e depois tocamos as músicas. Olá, bom dia!
4: Agora eu me ouvi!
0: Eu estava aqui já a ficar preocupado, né?
4: Sim, a divulgação deste programa, esse programa tem um sucesso.
0: Eu estava a ficar preocupado já. Será que ontem houve exagero lá em casa no aniversário da nossa cunhada?
4: Não fica preocupado. Olha, desde Deus que está em sono, né?
0: A ministra dos Negócios Particulares, o que é que fez com o nosso mano que não nos liga hoje?
4: Essa é a falha do homem, pensando pelo outro.
0: Fernando Fundice, da Matola, seja bem-vindo. É sempre um prazer ter você em antena da rádio. Não é?
4: O prazer é todo meu, mano. Yeah. Muito obrigado pela recepção.
0: E o teu slogan está a cada dia a conquistar corações aqui.
4: Há muita gente que está pronunciar mal esse meu sobe. Escuta com atenção, é o seguinte. Mesmo com problemas, não há problemas. Mesmo com problemas, não há problemas.
0: As nossas vidas.
4: Muita gente como mesmo. Dizem problemas e sem problemas. Mesmo com problemas, não há problemas.
0: Então, mesmo com problemas, não há problemas. As nossas vidas estão a andar.
4: mano.
0: Então, fica aí esta grande retificação, né? Fica esta grande.
4: Há muito erro nas pessoas. Mesmo com problemas, não há problema. Mano, eu te digo, Satanás fica envergonhado.
0: Fica.
4: Olha, antes de me esquecer, quero agradecer ao senhor Figueiredo, ao grande amigo Moisés de Tantinho, à dona Laurinda, à dona Lipoldina, à Jéssica, olha, muita gente, o Jaime que ficou zangado do Covid,
3: Ah, porque não manda mensagem para a madame? Olha, fiquei tanto apertado que nem tive mais desculpa lá o Duque aí, porque a gente que faz. Sim. A gente manda mensagem para um dos familiares completados para quem conseguir mandar a mensagem. Mas muito obrigado por a falha técnica mesmo. E ninguém é perfeito.
0: É verdade, é verdade.
3: Ninguém é perfeito. Acho que a mensagem chegou.
0: Pois.
3: E hoje é agradecimento, muito obrigado. E a música que eu preciso, não sei se vai ter aí.
0: Sim, qual seria?
3: Mas é antiga, é a do ele. A do ele. Não sei se tem aí.
0: É de quem esta música?
3: É DJ Steering, uma coisa assim. É da época do ele.
0: DJ o quê?
3: A do ele.
0: Yeah.
3: Não apanha. Isso é pra ver, não apanha, põe o coisa. Eu quero uma música mexida por aqui na Mapdola. Tá frio, mano.
0: Ah, é?
3: Tá frio. Tá embaixo de 19 graus.
0: É verdade. É uma previsão de chuvas.
3: Onde DJ Mapuriza? Uma música. Eu quero uma música mexida, o grande paisão.
0: Mas pode ser DJ Mapuriza, né?
3: Ah, Mapuriza. Muito obrigado pelo carinho, a minha filha. O nome ficou, eu muito orgulho. Amélia Sabores.
0: Sim.
3: Para toda a malta, muito obrigado ao Figueiredo aí. Muito obrigado, é tanta felicidade.
0: É verdade.
3: E passamos bem o jantar com a primeira com a ministra dos negócios particulares.
0: O jantar correu bem, né? O jantar correu bem.
3: Mas eu gostei da sobremesa. Tudo das mantas. Eu vou falar o que aconteceu, que Deus sabe.
0: O nosso amigo gostou da sobremesa e não do jantar, mas da sobremesa.
3: Obrigado, vamos falar muito.
0: Tchau, um grande abraço aí.
3: Muito obrigado, grande paisagem, Deus te abençoe.
0: Olha, continue com essa simplicidade, a simpatia que você tem, que está contagiando.
3: Mano, eu vou dizer uma coisa.
0: Sim, sim.
3: Aqui no mundo, grande paisagem, estamos de passagem.
0: É verdade. É verdade.
3: Estamos de passagem. Não ocupa seu tempo odiando pessoas que às vezes você nem conhece.
0: É verdade.
3: E um forte abraço também para o Elias Chacate, o primeiro Big.
0: Vai reaparecer. Acredito que ele está ligado à rádio e ele acompanha tudo que acontece aqui. Acredito que amanhã ele vai ligar para reagir.
3: A música de Mapuriza.
0: Mapuriza. Um grande abraço aí. Feliz aniversário uma vez mais da nossa cunhada.
3: E César Antônio aí, aquele abraço.
0: César Antônio, Tchau. 9h49 minutos em Moçambique. Já lá vamos as músicas solicitadas pelos nossos ouvintes aqui nesta manhã de terça-feira na Rádio Cidade. Era suposto que nós começássemos com a música Cinembo do Isaú Menezes, mas acabei fazendo uma grande confusão aqui. No lugar do Isaú Menezes estava mesmo a tocar a música do Gibson Mussenze de Manica. Avançamos com 20 Fingers, Minha História, enquanto andamos aí à procura do Isaú Menezes com o tema Cinema.
1: É notas, uma ligeira seca aí. Pedimos que aproxime. Nota-se aí um cantor bastante famoso. Segura. Nota-se aí um cantor bastante famoso. Parece que é o 20 Fingers, pelas trajes, pela barba. Parece que é o 20 Fingers. O que está a acontecer? Tanto Fingas, o que é que está a acontecer? Senhoras e senhores, parece que eu estou Tanto Fingas, o que é que está a acontecer? Vamos, não parem, vamos. Vamos seguir a ele. Imagens inéditas. Nota-se aí, parece que ele está doente ou parece que ele está maluco. Uma demência. Senhoras e senhores, nota-se aí. Vamos. Senhoras e senhores, vamos filmar. É ele, é o Tanto Fingas, senhor. Estamos aqui com ele. Nota-se que estava a comer um pão. E nota-se que também o pão não tinha nada. É um pão seco. Tanto Fingas, fala alguma coisa. Fala alguma coisa, Tanto Fingas. Tanto Fingas, e ele é famoso. Meu Deus, tudo fingas. Será uma cobra? Serão drogas? Será amor? Fala, vamos seguir, vamos deixar. Ele não descobre.

Yeah. De certa forma, todas as minhas músicas são histórias da minha life. E falando em histórias da minha life, e Preto e Vermelho foram dois álbuns que eu fiz com os pés completamente na rua. Depois veio Sacrifício, o álbum que acabou por mudar a minha vida. Mas no processo, eu perdi alguns amigos, conheci pessoas novas. Muitas delas compreenderam, outras não, o meu propósito, quando eu próprio não sabia para onde é que isto ia me levar. Mas uma coisa sempre certeza: música é aquilo que eu mais gosto de fazer. E independentemente de eu viver ou não da música, eu ia continuar a fazer música da mesma forma. Então, este som chama-se País das Maravilhas, porque eu nasci, cresci e vivi aqui a minha vida toda. Mas existe uma outra parte da minha história, que são as minhas origens, a minha família. Porque um homem pode não saber onde é que ele vai, mas ele tem que saber onde é que ele vem. Dito isto, seja bem-vindo à minha carta de alforria.

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10: 11 horas e 22 minutos em Moçambique. Daqui a pouco vamos atualizar a informação, edição das 12 horas. Não deixe de acompanhar as notas que fazem a atualidade em Moçambique e pelo mundo aí fora. Foi lançado recentemente este álbum, Cota de Cabelo Branco, de onde se pode ouvir este som, Jonas.

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3: Muito boa tarde, vamos atualizar a informação. A Polícia da República de Moçambique, em Sofala, deteve várias pessoas suspeitas de envolvimento no assalto à mão armada ocorrido na noite de sexta-feira na bomba de combustível da Êxito, localizada no bairro de Esturro, na Beira, estando em curso de diligências para o esclarecimento do caso. A informação foi avançada pelo porta-voz da PRM em Sofala, Honório Chimbo, que garantiu que a polícia tomou conhecimento da ocorrência e deslocou-se prontamente ao local onde iniciou as investigações em coordenação com o Serviço Nacional de Investigação Criminal, SERNIC, e outras entidades ligadas à Administração de Justiça. A Polícia de Trânsito apreendeu ontem pelo menos 138 motorizadas durante uma operação de fiscalização realizada na cidade de Beira, em Sofala, com o objetivo de identificar e corrigir diversas irregularidades cometidas por condutores de ciclomotores e reduzir os acidentes de viação. Falando sobre a operação, o chefe da Secção de Instrução e Educação Pública no Departamento da Polícia de Trânsito em Sofala, Arnaldo Batista Gonca, explicou que a intervenção visa essencialmente chamar a atenção dos condutores para a necessidade de observarem as regras de circulação e adotarem procedimentos corretos na via pública. A escola primária do Macute, na Beira, conta desde ontem com um novo furo de água e sanitários reabilitados numa iniciativa da Associação Comunitária de Jovens do Macute, Miquejo, que contou com o apoio de parceiros locais. A intervenção visa melhorar as condições de higiene e saúde das cerca de 1.850 alunos que frequentam aquela instituição de ensino, que leciona da primeira à sexta classes em regime de três turnos. Falando durante a cerimônia de entrega da obra, o diretor da escola, Isaac Catufiti, agradeceu à Associação Comunitária de Jovens de Macute Miquejo pelo gesto, considerando que a instalação do novo furo representa um importante reforço às condições existentes na escola. Mais de 11,6 mil alunas da 5ª e 9ª classes do distrito de Sussundenga, na província de Manica, receberam há dias igual quantidade de pares de uniformes escolares no âmbito do programa Eu Sou Capaz, numa cerimónia orientada pela governadora da província, Francisca Domingos Tomás. Ao proceder à entrega de uniformes às beneficiárias, a governadora da província de Manica disse que o foco do programa em causa visa que nenhuma rapariga do nível escolar básico abandone prematuramente o ensino por limitações de ordem económica ou social. Noutras linhas de atualidade, o presidente sul-africano Cyril Ramaphosa alertou ontem contra a xenofobia, a intolerância numa semana de novos protestos por parte de um grupo anti-imigração que exige que os imigrantes em situação irregular abandonem o país até o dia 30. Recusamos-nos a ser, portanto, definidos pela xenofobia e pela intolerância. Os povos de África forneceram apoio moral e material à nossa luta de libertação e a nossa democracia. A África do Sul, portanto, democrática, continua empenhada na promoção dos ideais de unidade e integração africana, declarou Ramaphosa na sua carta semanal à nação. O Centro Africano de Controlo e Prevenção de Doenças saudou a mobilização de quase 3 mil milhões de dólares para combater o vírus Ébola, depois do compromisso de 700 milhões por parte do G20, mais em Nova Iorque. O Centro de Controlo de Epidemias, portanto, África, saúda a mobilização histórica alcançada na reunião dos ministros dos negócios estrangeiros do G20+, sobre a aceleração da ação coletiva para vencer o Ébola demonstrou o que é possível alcançar quando os líderes políticos dos países afetados e os parceiros internacionais se unem em torno de um objetivo comum. Lê-se num comunicado desta instituição da União Africana que se refere à reunião da semana passada à margem da Assembleia Geral da ONU. Quase 30 suspeitos de pirataria detidos na sexta-feira pelas autoridades de Puntíndia, em estado do Somal, fugiram durante uma transferência, disseram ontem a IFP, as forças de segurança, apontando para fortes suspeitas de cumplicidade policial. Segundo aquelas fontes, 41 homens foram capturados na sexta-feira, quando o guarda costeira de Pontlândia libertou um petroleiro vítima do ressurgimento de pirataria no Golfo de Aden e ao longo da costa somala. Pelo menos 15 ataques foram registados na região em 2026, um recorde desde 2013, segundo dados da Organização Marítima Internacional. Está completa a informação das 12 horas na Rádio Cidade. Tem mais notícias ao longo desta emissão de rádio, que se estende até a meia-noite, hoje, terça-feira, 29 de setembro de 2026.
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3: A Rádio do Vera. 12 horas e 7 minutos em Moçambique. Tenha uma muito boa tarde na companhia de Rádio Cidade. E já a seguir, vamos apresentar o clássico da semana. E para esta semana, o nosso clássico pertence ao já falecido Taz. Não se pode falar de música na cidade de Beira sem que se inclua na lista este nome.
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6: Muito boa tarde, são neste momento 14 horas e 14 minutos.

Permitam-me mandar um beijo e um forte abraço aí ao Fernando Mufundice, que está neste momento a acompanhar a Rádio Cidade em 105.2 a partir de Maputo. Está a acompanhar-nos aí através do nosso endereço eletrónico, que é o www.rm.co.mz. Olha, mano, daqui a pouquinho vamos ouvir a tua música. O Zé Ftanze vai entrar já já. Para cantar para nós a música Hosana. Olha, vocês tinham de ver a mensagem que eu recebi aqui do nosso Mano Mufundice. Ele a dizer: olha, a música do Sef, qualquer coisa, minha ex. Olha, muito obrigada. Votos então de uma ótima tarde. Olha, o Mano Fernando Mufundice esteve há bem pouco tempo a comemorar aí o aniversário da nossa cunhada. A nossa cunhada completou mais um ano de vida e, olha, só nos resta dizer parabéns, parabéns, parabéns. E muito obrigada por cuidar aí do nosso mano mais velho. Obrigada mesmo. Nós sabemos perfeitamente que se ele tem estado feliz, se ele tem estado com força para ligar para nós todos os dias que nós abrimos aí as nossas linhas telefónicas, é porque ele tem alguém ao seu lado que cuida e cuida muito, muito, muito bem. Então, muito obrigada por este cuidado, por este carinho aí pelo nosso mano. Que Deus acrescente os seus dias na terra. Muito bem, vamos ouvir aqui o Sef Tanzi. Mas onde é que está essa música? O que é que está a acontecer com a Hosana nas alturas do Sef Tanzi? Vamos lá ver se nós conseguimos colocar play nesta música. Caso contrário, olha, mano, terás de escolher uma outra. Vamos ver se conseguimos. Bom, enquanto nós. Ah, aqui está, aqui está. Aqui está a música do Sef Tanzi, Hosana, nas alturas.

A música que segue é para a nossa cunhada, a ministra dos negócios particulares, a esposa aí do nosso mano Fernando Mufundice. Esta música é mesmo para ti, a nossa cunhada Argélia Merkel. Vamos ouvir Matilde Conjo, Boa Mulher.

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1: Estamos com 15 horas e 2 minutos e tenho indicação de que agora sim poderemos acompanhar o informativo Cidades FM hoje numa edição e apresentação do jornalista Paulo MacArthur. Vai cuidar do som Carla Cumbe. Aqui uma escuta.
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2: Boa tarde. Cidadão detido na cidade da Beira, em Sofão, ao suspeito de assassinar a esposa do pai da Mobeira. Acompanhe o desenvolvimento desta e de outras notícias na presente edição do informativo da Rádio Cidade de Beira, referente a esta terça-feira, 29 de setembro de 2026. A edição e a apresentação estão ao cargo de Paulo MacArthur, com a sonorização de Carla Cumbe. Tenha uma ótima escuta. Dissemos que, na cidade da Beira, em Sofala, um homem suspeito de matar a sua própria esposa por asfixia, alegadamente após descobrir traição conjugal. O suspeito desconfiava que a companheira mantinha um relacionamento amoroso com o vizinho do casal e agressão fisicamente à vítima, asfixiando até a morte, segundo o porta-voz da Polícia da República de Moçambique, em Sofala, Honório Chimbo. Honório Chimbo afirmou que o homem já se encontra detido. Entretanto, prossegue a investigação para o esclarecimento do caso. Honório Chimbo apelou aos cidadãos a recorrerem sempre ao diálogo e à mediação para a resolução de conflitos.
3: Teve espaço no dia 27 do corrente mês, uma residência no 22º bairro da Mobeira, onde um cidadão nacional de 32 anos, por meio da força física, asfixiou a sua esposa, uma cidadã nacional de 30 anos de idade, até perder os sinais vitais e, de seguida, colocou-se em fuga. A polícia, quando tomou conhecimento desta ocorrência, de imediato fez-se ao local, acionou-se o Cernic, a saúde, onde estes efetuaram a perícia e ordenou-se a remoção do corpo para a morgue do Hospital Geral da Beira. E das diligências efetuadas, culminaram mesmo com a localização e neutralização do indiciado. O mesmo é confesso e encontra-se detido. É normal que o casal tenha ciúme um para o outro, desde que aquele ciúme não ultrapasse os limites de um bom relacionamento, não ultrapasse os limites da lei, como é o caso, veja só, este, por suspeitar que a sua esposa estivesse a manter um relacionamento com

0: teu vizinho vê o mesmo a retirar-lhe a vida sem antes ter uma prova de que o mesmo estivesse a ocorrer. Por mais que tivesse provas bastante de que ela estivesse a amantizar-se com o seu vizinho, não deveria ser esse o caminho que ele deveria seguir. Deveria mesmo buscar uma resolução pacífica no seio das famílias e dos padrinhos, tendo em conta que qualquer problema é possível de ser ultrapassado.
1: O porta-voz da Polícia da República de Moçambique em Sofala, Honório Ximbu. No ar, a edição do informativo da Cidade FM, transmitido a partir dos estúdios na Cidade da Beira. A Cidade da Beira acolhe, a partir de 10 de outubro, o Campeonato Provincial de Chukkukai Karatedo. Uma informação para acompanhar mais adiante. Por ora, passamos a apresentar outras notícias nacionais e internacionais da nossa redação.

0: A província de Sofala registrou durante o fim de semana dois acidentes ferroviários que causaram a morte a duas pessoas. Os sinistros ocorreram nos distritos da Beira e Nhamatanda, sendo que o primeiro envolveu um comboio de mercadorias que seguia da Beira a Machipanda e colheu mortalmente um jovem de 25 anos de idade. Segundo o porta-voz do Comando Provincial da Polícia da República de Moçambique em Sofala, Honório Chimbo, outro acidente envolveu também comboio de mercadorias que fazia o percurso inverso Machipanda-Beira e colheu uma mulher de 35 anos de idade. O Instituto Nacional de Meteorologia prevê a continuação de chuva moderada a forte, acompanhada de trovoadas e vento com rajadas nas províncias de Sofala, Manica, Inhambane e Gaza. Trata-se de chuva de 30 a 50 mm e acima de 50 mm em 24 horas. O INAM prevê igualmente a continuação de chuva fraca moderada, acompanhada de trovoadas na província e cidade de Maputo. Em comunicado, o INAM recomenda a tomada de medidas de precaução e segurança face à chuva, trovoadas e ventos fortes. O presidente do Brasil, Lula da Silva, anunciou na semana finda o fim das apostas online no país sul-americano. Em causa está o impacto das apostas online no endividamento das famílias e na saúde mental dos apostadores. A medida determina o fim da exploração, oferta, intermediação e publicidade das apostas de cota fixa no Brasil, devendo os sites e aplicações parar de operar a partir de 6 de outubro. O Irão admite suspender o enriquecimento do urânio se os Estados Unidos da América aliviarem sanções económicas. O presidente norte-americano Donald Trump respondeu com abertura para libertar fundos congelados e assegura que a guerra está no fim, mas não revela detalhes. O ministro dos Negócios Estrangeiros iranianos, Abbas Aragash, e mediadores do Qatar encontram-se nos Estados Unidos da América, onde vão realizar esta semana reuniões com o objetivo principal de negociar a reabertura do Estreito de Hormuz nos próximos 7 dias. O Alto Comissariado das Nações Unidas para os Refugiados alerta para o risco de colapso de assistência a milhares de refugiados no mundo. De acordo com um relatório divulgado hoje na cidade suíça de Genebra, milhares de pessoas podem perder ainda este ano o acesso à ajuda das Nações Unidas por causa da crise financeira que a agência enfrenta. A Agência das Nações Unidas depende dos apoios financeiros dos países desenvolvidos, principalmente os Estados Unidos da América, que aplicaram cortes financeiros e redução nas doações voluntárias desde o início de 2025. O Acnur diz que o Chad, Sudão, Etiópia e o Afeganistão são os países em que a população está a ser mais afetada pela crise financeira. Momentos finais do informativo da Rádio Cidade de Beira, mas tempo ainda para incidências desportivas. A Cidade de Beira, em Sofala, acolhe a partir de 10 de outubro o Campeonato Provincial de Chukukai Karate Do. A prova anual vai contar com a participação de algumas províncias convidadas, como é o caso de Manica e Tete. A informação foi dada a conhecer esta sexta-feira pelo presidente da Associação Provincial de Chukukai Karate Do de Sofala, Amílcar Soares, em entrevista ao RM Desporto. Amílcar Soares disse que estão criadas todas as condições para o início da competição, que espera movimentar mais de 200 atletas. Acrescentou que os karatecas da província estão, atualmente, a intensificar os preparativos, com o objetivo de chegarem à prova com o ritmo competitivo desejado.
1: Neste momento já estamos a trabalhar com a seleção para o jogo da Áustria e vamos ter o campeonato provincial que vai ser no dia 10 do próximo mês, incluindo a província de Sofala e alguns convidados, como a província de Manica. Vamos, mudamos a província de Tete, que tem estado sempre, e Zambézi. Só aqui na cidade, as escolas que nós temos, nós estamos a pensar em movimentar 64, 65 atletas por aí. Então, mais os de fora, podemos falar por aí um número de 84, 85, 86 também por aí. Já estamos a conversar sobre isto, mas acreditamos que vai estar no pavilhão do desporto e tudo correr bem. Mas estamos a tentar negociar também com eles, como é que vai ser exatamente a vinda deles cá, mas acreditamos que está tudo bem, porque não é a primeira vez que a gente faz. Então, que a gente convide essas outras equipas de províncias.
0: O presidente da Associação Provincial de Karate Do de Sofala, Amílcar Soares, e o arranque do provincial da modalidade dentro de 2 semanas. Com o desporto, marcamos o ponto final à presente edição do informativo da Rádio Cidade de Beira, referente a esta terça-feira, 29 de setembro de 2026, onde destacamos o seguinte assunto. cidadão detido na cidade da Beira, em Sofala, suspeito de assassinar a sua esposa no bairro da Mobeira. Paulo Macardur esteve na edição e apresentação com Carla Cumbe nos cuidados técnicos. A dupla deseja uma boa tarde e continuação de uma excelente escuta à restante programação da Rádio Cidade de Beira.
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0: Era o jornalista Paulo MacArthur e as notícias que marcam a atualidade nacional e internacional para o dia de hoje, terça-feira, 29 de setembro de 2026. A Rádio Cidade continua, portanto, com a sua programação. A esta altura eu quero convidar-vos a apreciar a nossa montra sonora e voltamos com muito mais música para si.
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não é? E também do tradutor, vamos falar do tema que havíamos abordado na semana passada. E também estaremos aqui, caro ouvinte, a falar, aliás, a trazer a última proposta que a rubrica O Nosso Português. Esta é a agenda para esta terça-feira. E caro ouvinte, sabe que quem está a conduzir esta emissão é a Carmen Albino. E grata pela preferência, por estar bem sintonizado. A Rádio Cidade Beira 105.2. É terça-feira. A Cidade da Beira acordou com uma temperatura quase que amena, não é? Mas é que se um bocado logo no período da manhã, em todo caso, a clara das 15, 16, já começou já a chuviscar, a chover mesmo. Então estamos com esta oscilação no tempo. Então, caro ouvinte, mais do que isso, quero ser grato, não é? Por estarem bem sintonizada a partir de casa, a partir do seu local de trabalho e que tenha um dia muito produtivo e rentável. Se que está a conduzir a esta altura, conduza com muita prudência, respeitando e obedecendo as regras de trânsito. É terça-feira e seguimos, caro ouvinte, com a nossa saudação musical e feliz aniversário. Assim que colhe mais uma rasa no Jardim da Vida, hoje dia 29 de setembro. Caro ouvinte, vamos acompanhar a música do Anselmo Raffo com a participação do MC Zuka no seu tema Vírus Santo e voltamos para acompanharmos a rubrica Datas e Fatos. Ótima escuta e até já.

Acordo final da música do Anselmo Raffo com o tema Vírus Santo. Música esta, caro ouvinte, que assim deu abertura a esta segunda edição do programa Constantil para esta terça-feira. E a esta altura, com 18 horas e 7 minutos, seguimos com a primeira rubrica do programa, que é Datas e Fatos, onde vamos conhecer os fatos do dia 29 de setembro. Pois bem, caro vinte, hoje, 29 de setembro, do 172º dia do ano calendário gregoriano, e só nos faltam 93 dias para o termo do ano 2026. Numa data como esta, em 1111, os dinamarqueses capturam Cantúria após um charco, levando Alfés, arcebispo da Cantuária, como prisioneiro. Em 1225,

Seato, o Papa Gregório IX excomunga Frederico II da Germânia por não ter participado das cruzadas. Em 1717, um sismo atinge Antigua Guatemala, destruindo grande parte da arquitetura da cidade. Em 1832, dá-se a grande ofensiva miguelista de modo a tomar a cidade, que é repelida. Em 1864, o Tratado de Lisboa define as fronteiras entre Espanha e Portugal e abole o microestado Couto Misto. Em 1911, Itália declara guerra ao Império Otomano. Alguns anos mais tarde, caro ouvinte, já em 1971, Omar junta-se à Liga Árabe. Em 1990, a Catedral Nacional de Washington é concluída. Em 1991, um golpe de Estado ocorre no Haiti. Em 1996, Nintendo lança o Nintendo 64 na América do Norte. Em 2003, furacão Juan causa grandes prejuízos na Nova Escócia. Em 2009, um sismo em Samoa de magnitude 8,1 resulta em um tsunami que mata 189 e fere centenas de pessoas. Em 2025, Hamas e Israel iniciam cessar-fogo e libertam reféns e prisioneiros como parte do plano de paz para Gaza.

Pois bem, caro ouvinte, acompanhamos a rubrica Datas e Fatos, onde conhecemos os fatos marcantes do dia 29 de setembro. E hoje, 29 de setembro, é o Dia Internacional do Coração. Isto mesmo, caro ouvinte, hoje é o Dia Internacional do Coração. Coração este que é um órgão muscular presente nos humanos e em outros animais, que bombeia o sangue através dos vasos sanguíneos do sistema circulatório. E caro ouvinte, também hoje é o Dia Internacional do Petróleo. E hoje vamos aí, antes de mais, não é, a trazermos a matéria da conferência dos intérpretes e tradutores, não é, que será no dia 2 de outubro, o evento, mas celebra sim este dia amanhã. Então teremos a oportunidade para trazer esta matéria, a reposição, não é, para esta aula aberta, que é a rubrica que vamos acompanhar após a rubrica Sugestão de Leitura. E agora, ouvindo, para já vamos em encontro de uma composição musical já pertencente ao Hot Blaze, com o tema Hoje Eu Estou a Pagar. Ótima escuta e até já.

Acorde o final da música do Hot Blaze com o Tel Onde Eu Estou a Pagar. Caro Vinta, estamos a esta altura com 18 horas e 15 minutos e seguimos com a rubrica Sugestão de Leitura. Já sabe que ontem demos a abertura à obra pertencente ao Carminho do José, intitulada A Nação Expositória das Virtudes Manifestas na Cruz. Vamos acompanhar este detalhe, não é, desta obra com Sebastião Sarmento. Me escuta e até já.

0: O cordiais saudações, estimado ouvinte do programa Eco Estudantil. Seja bem-vindo à rubrica Sugestão de Leitura. Hoje vamos viajar na obra pertencente a Carmindo Zefania José, intitulado A Nação Expositora das Virtudes Manifestas na Cruz. A obra A Nação Expositora das Virtudes Manifestas na Cruz é um livro evangélico que convida-nos a refletir sobre a necessidade de, como cristãos, permanecermos firmes e sem vacilar, sendo verdadeiros bilhetes de identidade cristã. Somos chamados a ser expositores vivos das virtudes que Deus manifestou na cruz. Na cruz é visível o amor, a justiça, o perdão, entre tantas outras virtudes reveladas pelo Senhor. Esta obra não é apenas uma reflexão para os que já creem, mas também um convite para aqueles que ainda não aceitaram a Cristo como Senhor e Salvador, para que o façam. Assim, juntos possamos ser placas publicitárias vivas, onde Cristo é claramente exposto ao mundo. Esta obra está baseada no livro bíblico de 1 Pedro, capítulo 2, versículo 9, onde diz, e nós passamos a citar: mas vós sois a geração eleita, o sacerdócio real, a nação santa, o povo adquirido, para que anuncieis as virtudes daquele que vos chamou das trevas para a sua maravilhosa luz. Na obra A Nação Expositora das Virtudes Manifestas na Cruz, a Carmindo Zefania José conclui que nós que aceitamos a Jesus como Senhor e Salvador das nossas vidas, somos a geração eleita. Devemos servir ao Senhor com um espírito grato. Esta é a tarefa dos sacerdotes. Devemos ser a luz do mundo. O nosso estilo de vida deve fazer com que Cristo seja conhecido por todos. O mundo deve olhar para nós e enxergar aquilo que foi manifesto na cruz. O mundo deve ver em nós o amor, o perdão, a justiça, a bondade, a misericórdia, entre outras infinitas virtudes visíveis na cruz. A cruz, meus amados, é sem dúvida um incenso que espalha a fragrância da graça. E nós devemos ser portadores deste aroma. Anunciemos o manifesto na cruz. E acerca do autor, Carmindo Zefania José, é importante dizer que este é filho de Zefania José e de Maria Francisco, é natural da cidade da Beira. É o caçula de 4 irmãos, sendo 2 meio-irmãos paterno e 1 irmão pleno. Até os 11 anos de idade, residiu na cidade de Chimoio, tendo posteriormente se transferido para a cidade da Beira, onde reside até o presente momento. É enfermeiro de profissão e funcionário do Hospital Central da Beira. É membro da Igreja Ministério Evangelho em Ação. Encontra-se casado há 4 anos com Isabel José, com quem tem uma filha. E é desta forma que terminamos a nossa viagem ao mundo da literatura, onde estivemos a conhecer a obra pertencente a Carmindo Zefania José, intitulada A Nação Expositora das Virtudes Manifestas na Cruz. Eu me chamo Sebastião Sarmento e prometo voltar numa próxima oportunidade com mais novidades. Boa noite.
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3: Pois é, caro ouvinte, acompanhamos a rubrica Sugestão de Leitura para esta semana. A obra esta pertencente ao Carmindo José, intitulada A Nação Expositora das Virtudes Manifestas na Cruz. E a esta altura seguimos com mais uma composição musical e voltamos dentro de instantes para juntos acompanharmos a rubrica Aula Aberta. Saftans, Tropa.

0: Acorda o final da música do Self Tanz com o seu tema Tropa. Caro Vintas, estamos a levar para si a segunda edição do programa estudantil para esta terça-feira, referente ao dia 29 de setembro de 2026, penúltimo dia do mês, e quero acreditar que está a correr da melhor forma possível. Falo sim dos planos projetados para este mês, não é? Que já conseguiu uns 90%, não é? A executar aquilo que foi planejado para este mês de setembro. E caro ouvinte, a esta altura nós seguimos com a rubrica Aula Aberta e estaremos a falar, não é, da preparação, nesse caso da conferência que vai acontecer na sexta-feira, dia 2 de setembro, aliás de outubro, desculpa, sexta-feira, não é, mas é amanhã, dia 30 de setembro, que se assinala, não é, que se comemora o dia do tradutor e também do intérprete. E a esta altura seguimos com esta conversa, esta entrevista que a Maria Estrela Hermínia esteve a conduzir, e vamos acompanhar, caro ouvinte, ótima escuta, e eu volto dentro de instantes.
1: Seja muito bem-vindo a mais um momento de informação e reflexão aqui na nossa antena. Hoje vamos falar de uma profissão que muitas vezes trabalha nos bastidores, mas que é fundamental para aproximar pessoas, culturas, instituições e até países: a tradução e a interpretação. Traduzir não significa simplesmente substituir palavras de uma língua por palavras de outra. É necessário compreender contextos, culturas, intenções e, sobretudo, transmitir uma mensagem com precisão, sem perder o seu verdadeiro significado. E é precisamente neste contexto que assinalamos o Dia do Tradutor, no dia 30 de setembro, e trazemos também a nossa conversa à Conferência Nacional dos Tradutores e Intérpretes, que vai acontecer também dentro de alguns dias. Um espaço que reúne profissionais e outros intervenientes para discutir o presente e o futuro desta área. Para nos ajudar a compreender a importância desta profissão, os desafios enfrentados pelos tradutores e intérpretes e aquilo que está a ser discutido ou que vai ser discutido nesta conferência, recebemos em estúdio o Dr. Mafua, professor de línguas e é, portanto, o nosso convidado. Professor, seja muito bem-vindo à nossa antena.
2: Obrigado pela apresentação e pela oportunidade.
1: Muito obrigada, nós é que agradecemos por ter respondido positivamente ao nosso convite. Mesmo para começar, professor, quando falamos, portanto, em tradução e interpretação, muitas pessoas ainda confundem, portanto, estas duas áreas. Qual é, afinal, a diferença entre o tradutor e o intérprete?
2: Existem diferentes abordagens para perceber esses dois conceitos, não é? Alguns autores defendem isso na perspectiva em que a tradução é olhada para o contexto escrito e a interpretação para o contexto oral. Porém, existem outros que dizem que não, existe tradução escrita e existe tradução oral, porque a interpretação seria, no entender desse segundo grupo, literalmente parafrasear, dizer em outras palavras aquilo que fora dito numa língua, seja resumindo ou sendo mais específico ou trocando em 500, como a gente diria na linguagem popular. Então, em poucas palavras, eu diria que tradução está mais ligada ao contexto escrito e interpretação mais ao contexto oral.
1: Muito bem. E qual é a importância, portanto, dos tradutores e intérpretes numa sociedade como a nossa, não é? Marcada por uma grande diversidade linguística e cultural?
2: Sem dúvidas que o mundo é como é até hoje graças ao trabalho de tradutores desde épocas que remontam a centenas e centenas de anos. Se olharmos tanto a Bíblia, por exemplo, que é um dos maiores exemplos de tradução, a Bíblia não fora originalmente escrita em língua portuguesa nem em língua inglesa. Há textos em aramaico, em grego, nos seus originais, mas hoje nós temos a possibilidade de lê-los em português, em inglês e em outras línguas. Isso evidencia a existência de profissionais na área de tradução. Não só falando da diversidade linguística no mundo atual, também graças à existência desta profissão é possível permitir que pessoas de realidades diferentes que se comunicam através de línguas diferentes, possam encontrar um ponto de compreensão mútua através de tradutores. Então, não há dúvidas que é uma área com relevância e pertinência no mundo atual.
1: Muito bem. Olhando mesmo para o contexto moçambicano, já dizia anteriormente que Moçambique é um país linguisticamente diversificado. Quais são os principais desafios, né, que esta realidade coloca aos tradutores e intérpretes no nosso belo Moçambique?
2: Bom, eu acho que nos dias atuais, não só olhando para tradutores, mas estarei a falar, obviamente, por aquilo que é a minha área, mas no mundo atual nada se faz sem o envolvimento de questões tecnológicas. Estou a falar de tecnologias de informação e em particular, e de forma muito mais específica, o uso de inteligência artificial. Um dos desafios, talvez eu diria, moderno e no contexto moçambicano emergente, é saber conciliar a existência de ferramentas tecnológicas ou recursos tecnológicos para poder fazer tradução. Obviamente, há grupos que pensem que com a facilidade de se poder usar até gratuitamente algumas dessas ferramentas, o trabalho do tradutor torna-se aparentemente inútil, mas na prática nunca foi tão relevante quanto é hoje, porque não se pode confiar a 100% o que é feito por uma ferramenta sem a existência do ser humano lá, dar o suporte típico humano para corrigir qualquer lacuna, qualquer campo de não compreensão. Então, um dos desafios que eu diria que existe na atualidade tem a ver, em partes, com questões tecnológicas, e outros podemos olhar com mais profundidade a questão de formação, a questão de seguir o ritmo que o mundo segue e não ficarmos, se calhar, parados no tempo, quanto à questão de como as escolas, as instituições que formam esses profissionais lidam com a matéria de formação. Então, neste momento, pelo menos estes seriam os desafios que eu vejo, mais ou menos. Obrigado.
1: Muito bem. O professor esteve aqui a falar, portanto, da existência de ferramentas de tradução, não é? Que vêm, portanto, com a tecnologia. Será que isto representa uma ameaça à profissão dos tradutores e intérpretes? Ou pode ser uma ferramenta mesmo de apoio do trabalho dos próprios tradutores?
2: Bom, de alguma forma, com toda a sinceridade, eu diria que coloca assim em causa, até certo ponto, o nível de busca por esses serviços, sobretudo para contextos menos formais. Em que sentido falo? Se anteriormente as pessoas poderiam recorrer a tradutor para traduzir toda e qualquer coisa que não fosse, se calhar, necessária para ser usado num contexto formal, hoje torna-se menos necessário para algumas pessoas que têm domínio e facilidade de acesso tecnológico a esses recursos, por um lado. Mas, por outro, torna também ainda mais relevante a existência dos profissionais humanos, como tradutores e intérpretes, porque existem nuances linguísticas, existem campos de ambiguidade, campos de lacunas linguísticas que só podem ser supridos por um indivíduo culturalmente capaz de explicar algo que a ferramenta talvez poderia tomar de forma mecânica. Então, por aí eu diria que não olho a 100%, ou não olharia a 100% a existência de ferramentas como um risco ao trabalho de tradutor, mas como um campo de suporte extra e muito bem-vindo para poder, de fato, ajudar no trabalho de tradução e neste sentido talvez minimizar o tempo que se levaria a fazer um trabalho antes. Diria, se tivesse que falar em linguagem médica, talvez uma cirurgia a sangue frio passa a ser anestesiada com recurso às ferramentas de tradução, no sentido de cirurgia ser o trabalho de tradução, e as ferramentas seriam aquela anestesia que poderia minimizar o desgaste e o cansaço de fazer algo sem tal recurso.
1: Muito bem. O professor falou aqui de nuances, falou aqui também de campos de ambiguidade e também algumas questões culturais. Até que ponto traduzir exige mais do que domínio, portanto, de duas ou mais línguas? Que conhecimentos e competências são necessárias para que uma tradução seja realmente de qualidade? Uma tradução e interpretação sejam de qualidade?
2: Bom, eu gosto de dar um exemplo clássico quando se coloca essa questão, porque aparentemente, à primeira vista, fica a impressão de que todo indivíduo que fale mais de uma língua pode ser tradutor ou intérprete. E se essa fosse a lógica, nós diríamos que todo ser humano que tem 10 dedos pode ser pianista. E sabemos que, que nós dois não somos pianistas com nossos 10 dedos. Então, a partir daí, eu diria que não basta falar duas ou mais línguas, é preciso ter certas competências, algumas inatas que o indivíduo já tem, da habilidade de conseguir estabelecer equivalências e negociar, talvez não tenha noção teórica de o que esteja a fazer. Mas, em termos práticos, eu diria que as instituições de ensino que formam tradutores, elas ajudam bastante a obter conhecimento teórico e prático para poder perceber como lidar com as questões aqui levantadas, seja de nuances, de lacunas e de ambiguidade, seja cultural, linguística ou de outro nível. Por exemplo, estava a perguntar sobre para fazer a questão relacionada com a qualidade de tradução.
1: Sim.
2: Existe uma pergunta que sempre se faz no mundo de tradução sobre o que é uma boa tradução. Uma pergunta que foi levantada já por há muitos anos por um bem conceituado autor chamado Noam Chomsky. Aliás, não minto, não Noam Chomsky, é Eugene Nida, que faz menção a isto de o que é uma boa tradução. E para dar a entender em poucas palavras, uma boa tradução, ela não é feita de um, dois ou três aspectos bem colmatados. Vamos dizer que não tenha erro ou que esteja bem estruturada, bem organizada e tal. Não são esses elementos que fariam uma boa tradução. Uma boa tradução, em poucas palavras, seria aquela que na língua de chegada seja capaz de causar o mesmo impacto literal causado pelo texto da língua de partida. Ou seja, se o que foi dito, por exemplo, em inglês, foi capaz de fazer aos seus leitores ou ouvintes causar emoções como alegria, ou espanto, admiração, ou até, se calhar, tristeza, a tradução desse mesmo texto para uma outra língua, seja português, inglês, Dao, Sena ou uma outra qualquer, tem que ser capaz de causar aquelas mesmas emoções. A partir daí, podemos estar minimamente a falar de qualidade da tradução. Mas, se tivermos um texto que reúne vários aspectos positivos, linguísticos, culturais, mas que, em termos práticos, não cause o mesmo impacto emocional que o texto inicial, então não tem como falarmos de qualidade se o impacto não for o mesmo, em poucas palavras. Então uma boa tradução tem que ser capaz de causar na língua de chegada o mesmo impacto causado no texto de partida ou na língua de partida.
1: Agora está aqui a recordar-me de algo. A fidelidade ao texto original.
2: A fidelidade, exatamente.
1: Muito bem. Professor, nós estamos a falar para um canal de rádio que comunica nas línguas que o povo fala.
2: Exato.
1: E eu gostava de saber de si, enquanto tradutor e assim também como intérprete, podemos dizer que o trabalho dos tradutores e intérpretes também contribui para garantir o acesso à informação aos serviços públicos? De que forma?
2: Sem dúvida. De várias formas, esse trabalho ou o trabalho do tradutor e intérprete tem garantido ao longo dos anos, ao longo dos tempos, essa possibilidade de, como colocou, a prestação de serviços. Em que sentido? Vamos dar um exemplo bem prático. Moçambique está numa região de África, região austral, cercado de países falantes de língua inglesa, entre outras, Entretanto, Moçambique é o único país que fala português na região da África Austral. Como é que Moçambique sobrevive nessa região se olharmos apenas para o tempo desde a independência a hoje, desde 1975 a hoje? Moçambique é oficialmente um país que fala a língua portuguesa, cercado por países que falam a língua inglesa. Todos os parceiros, geralmente, de Moçambique não são parceiros falantes de língua portuguesa. Claro, com exceção daqueles parceiros como Portugal, que é obviamente um país falante de português. Então, Moçambique tem tido suas relações, sejam diplomáticas, comerciais e de outras natureza, por meio da comunicação feita por tradutores ao longo dos seus tempos. Quando assim não acontece, então são pessoas que são, de alguma forma, treinadas para poderem se comunicar em inglês, mas as suas capacidades de poderem trazer do inglês ou de outra língua para português em Moçambique é o que torna isso possível. Mas no contexto formal é bem sabido que faz-se sempre recurso a profissionais de língua. As conferências, os fóruns que ocorrem em Moçambique, seja de negócios, sejam fóruns religiosos ou de outra natureza, tem sempre lá pessoal de língua já garantir que haja compreensão mútua por parte dos presentes nos encontros. É por esta mesma razão que temos um pouco por toda a esquina na cidade tradutores e intérpretes dispostos a prestar serviço sempre.
1: Muito bem. Falemos agora da CONAT. A CONAT, que é, na verdade, a Conferência Nacional dos Tradutores e Intérpretes. Qual é o principal propósito deste encontro e por que razão é importante realizar uma conferência desta natureza?
2: Obrigado por estarmos agora a falar da Conferência Nacional de Tradutores e Intérpretes. A CONAT é um evento que teve início há sensivelmente 2 anos, entrando para este 2026 como seu terceiro ano em termos de realização deste evento. Começou sensivelmente ou especificamente em 2024 e ela surge num contexto em que os profissionais desta área, tradutores e intérpretes de Moçambique, foram se reunindo num grupo do WhatsApp em que fora iniciado por um dos tradutores bem conhecido a nível tanto de Moçambique, nesta área, o Dr. Tawas, que criou um grupo do tradutor, teve essa bela iniciativa de juntar os contactos que tinha um pouco por todo o país e cada um foi compartilhando dados, não é? A partir daí veio, entre outras ideias, a ideia de se estabelecer uma ordem de tradutores de Moçambique. Para que tal acontecesse, fomos pensando em momentos em que pudéssemos sentar todos juntos, num contexto formal, para discutir questões relevantes ligadas à área. E, em meio a isso tudo, surge a belíssima ideia de se ter uma Conferência Nacional dos Tradutores, isto no ano de 2024. Então, passou-se todo um tempo a se elaborar a ideia, até que, no dia 30 de setembro daquele ano, todas as condições já haviam sido criadas, pois importa frisar que a CONAT é um evento que não conta com patrocínio externo ou apoio de logística externo, é sustentado ou custeado pelos próprios profissionais. Então, a nossa união permitiu que o primeiro evento se realizasse. E pronto, depois do primeiro evento já não havia mais nada que pudesse parar a realização desse evento, pelo menos em base anual. Agora, a meta, não diria a meta da CONAT, mas a ideia que justificou a realização do primeiro evento ainda continua, que é o estabelecimento da Ordem de Tradutores. Passos têm sido dados e vêm sendo dados no sentido de efetivamente se estabelecer uma Ordem de Tradutores e Intérpretes de Moçambique, a qual poderá regularizar o trabalho, regulamentar, eu diria, o trabalho de tradutor. Tem todo um leque de razões legais e de outras naturezas que justifiquem a sua existência, à semelhança da Ordem de Advogados, que é bem conhecida. Entretanto, estamos nesse momento com algo que chamamos de comissão interina, não é? Ou interna para estabelecimento da OTIM, e temos uma presidente interina, a doutora Aida Munhembeck, talvez possa estar a pronunciar mal o seu apelido, e todo um grupo de colegas A nível da Beiras temos representação do Dr. Barzilai, BLS, e a nível de Maputo ainda existem vários outros colegas. Então, a CONAT vem justamente nesse contexto. Em termos de objetivos, eu diria que os objetivos envolvem promover a partilha de conhecimento entre tradutores, intérpretes e instituições parceiras, debater o impacto de tecnologia e da inteligência artificial na profissão, para este ano em particular, discutir a formação e a empregabilidade e também o empreendedorismo linguístico, assim como explorar a oportunidade de negócio e diplomacia, incluindo o papel da tradução no reforço da relação ou das relações de cooperação internacional. Então, esses são os objetivos que norteiam a CONAT 3, que é a terceira edição, que desta vez tem um toque especial porque a Beira será anfitriã deste evento, que nas suas primeiras duas edições decorreram na cidade capital de Maputo. Então, este ano decidimos trazer para fora, levar para fora, digo, de Maputo, neste caso trazer a Beira, e estamos aqui para compartilhar isto.
1: Muito bem, e já agora, quais são os principais temas ou desafios que estão no centro das discussões desta conferência?
2: Bom, para esta conferência em particular, a comissão organizadora definiu o estabelecimento de três painéis de debates. Um painel que tem a ver com tecnologia e inteligência artificial, que vai abordar questões de ética no uso da inteligência artificial na tradução. Um segundo painel tem a ver com a formação e o mercado, vai abordar a questão da empregabilidade e o empreendedorismo linguístico. E o terceiro painel tem a ver com diplomacia e oportunidades. Tem a ver com negócios e diplomacia, e vai abordar a questão de oportunidades em organizações nacionais, não governamentais, internacionais e outros tipos de parceria. E neste painel em particular teremos a presença do presidente do município, que irá também compartilhar a sua experiência em relação às várias parcerias que o município da Beira tem tido e tem contado com recurso a tradutores. E se formos já falar também do painel de formação e mercado, temos aqui a questão da posição das instituições que formam, por um lado, que no caso da Beira é a Universidade de Likungu, que por esta razão também terá um papel bastante relevante nesta conferência, por um lado. E por outro lado, quando estamos a falar do mercado, o empreendedorismo linguístico, como está o mercado? Como é que o mercado absorve o pessoal que acaba de ser formado nessa área? A Universidade de Likungu, em particular, porque estamos na Beira, vou falar da Universidade de Likungu, tem formado pessoal na área de tradução desde 2015, com a introdução dos minors em tradução, do currículo criado em 2013. Então, tem sido nossa observação, pelo menos a nível do curso de inglês, onde trabalhamos com disciplinas relacionadas à tradução a partir dos 3º e 4º anos, mas é a semelhança de inglês, também tem um curso de francês que faz o mesmo, que estudantes que fazem, temos observado que estudantes que fazem minor em tradução, de certa forma, têm alguma garantia de sobrevivência no mercado enquanto não encontrarem oportunidade de empregabilidade como professores, porque são formados primeiramente para serem professores, licenciatura em ensino de inglês ou francês, e alternativamente, a partir do 3º ano, fazem uma componente designada minor em tradução. Então, enquanto não são ou não encontram oportunidades no mercado para atuarem como professores, eles têm essa possibilidade de poder encontrar uma forma de uma forma alternativa no mercado, que é por via de prestação de serviços, como designamos aqui a questão de empreendedorismo linguístico. Há vários exemplos disso. Então, esses painéis, como eu fiz menção, serão os que irão debater os assuntos que nos interessam para esta terceira conferência. Então, é mais ou menos isso que posso falar agora.
1: Muito bem. E quando é que vai acontecer esta conferência? É aberta ao público? Conta-nos tudo.
2: Bom, a conferência na Beira será realizada no dia 2. Mas a celebração, a efeméride do Dia Internacional de Tradutores é marcada a 30 de setembro. Então, no dia 30 de setembro, um pouco por todo o país, ou se não em todas as partes do país, teremos tradutores a celebrarem o Dia Internacional de Tradução. Cada um nas suas instituições, sejam de ensino, sejam instituições de trabalho, que estão ligadas à tradução, à área de tradução e interpretação. Já no dia 2 de outubro, teremos o grande evento que irá decorrer aqui na Beira, no Hotel Embaixador, das 8h30 às 13h45. O evento contará com presença de vários profissionais da área, neste caso tradutores e intérpretes, sejam oficiais, juramentados, mas tradutores e intérpretes que tenham se juntado a esta causa. E para isso, como eu havia dito anteriormente, o evento não conta com patrocínio externo, então os participantes são, na verdade, os que irão criar condições mínimas para que este evento ocorra. Então, estava a dizer tradutores e intérpretes, mas também conta com presença de estudantes, de formadores, de entidades que tenham interesse nesse tipo de serviço e que estejam dispostos a juntar-se à nossa causa. Agora, as condições de participação têm três subdivisões, se puder chamar assim, que nós temos ali. O primeiro chamamos de pacote de parceria, onde indivíduos que tenham suas empresas na área de tradução, ou que talvez que não sejam de tradução, mas queiram juntar-se à causa e permitir que este evento de fato seja memorável e inesquecível a nível da cidade da Beira. Neste pacote nós temos lá formas de pagamento, diria, bonificadas, entre aspas, porque temos dentro alguns pacotes específicos de pagamento. Um pacote chamado Prata, em que poderá contribuir 5 mil, com 5 mil para as despesas, e tem seus benefícios, obviamente, que depois poderei fazer menção. Depois temos um pacote de 8 mil, o primeiro pacote não é prata, perdão, é bronze, de 5 mil. O segundo é prata, de 8 mil. O terceiro é ouro, de 10 mil. E o quarto é diamante, de 15 mil. As posições que estou aqui a mencionar não são posições em termos de relevância, só estou a tentar ordenar as ideias, não é? Então, depois, cada pacote, obviamente, tem seu leque de possibilidades em termos de representação corporativa. Eu poderei depois, se o tempo permitir, aprofundar sobre isso. Então, este é o primeiro pacote corporativo. Depois, temos um pacote que chamamos de pacote individual, que acreditamos que é o pacote que a maioria possa aderir pela experiência do primeiro e segundo evento, que é o pacote em que a pessoa se inscreve para o evento e decide se quer participar presencialmente ou online. Se for presencialmente, fará pagamento de 2 mil meticais, e se for online, fará pagamento de 1.000 meticais. Este é o pacote que, por experiência dos outros eventos, como disse, tem sido muito aderido pelos colegas. Depois temos a terceira forma de pagamento, que é uma inovação para a Beira, e olhamos também o contexto em que estamos inseridos, vimos que não podíamos ter a participação, é o pacote estudantil, não teríamos como ter a participação dos estudantes no primeiro ou no segundo pacote, sendo estudantes. Então criamos um preço especial, promocional, para estudantes. Neste pacote, eles pagam apenas 500 meticais para participação presencial, e se quiserem participar remotamente, que é o pacote de 300 meticais. Então, são esses os pacotes, eu diria os três, o pacote corporativo, individual e estudantil. Esses pacotes, na verdade, se olharmos para eles, não devemos correr o risco de olhá-los em forma numérica ou estatística. Esses pacotes são de números que irão garantir a logística do evento. Estamos a falar de ocupação de uma sala de conferência em um hotel. Estamos a falar de criar condições mínimas, oferecer algo, oferecer um lanchinho, eventualmente uma refeição. Estamos a falar de toda uma rede de suplementos que devem ser garantidos para que a conferência não crie desconforto aos participantes, não é? Então, para quem tem noção do que é uma conferência, pode ter uma ideia do que estamos aqui a dizer. Isto só será possível com a participação de todos. Se tivéssemos algum tipo de suporte externo, talvez teríamos aberto mão da ideia dos estudantes terem que pagar. Mas por causa da inexistência de patrocinadores externos, temos que poder contar com eles. Do contrário, podemos ter um número maior de participação sem contribuição e tornar tudo um caos. Daí que procuramos colocar na balança e vimos que tinha que ser dessa forma. Falo no plural porque é a comissão organizadora que fez isso, não é uma FUA. Então é mesmo por aí.
1: Muito bem, já temos todas as novidades com relação à CONAT, que vai acontecer já no dia 2 de outubro, mas temos antes o dia 30 de setembro, que é, portanto, o dia do tradutor. Já estamos no finalzinho, portanto, da nossa conversa. Eu gostava que o Dr. Mafua dissesse para nós o que é que este dia representa, não é? Para os profissionais desta área e que mensagem esta data pretende transmitir à sociedade.
2: Bom, o Dia Internacional do Tradutor parece um dia que diz respeito apenas a tradutores e intérpretes à primeira vista, mas é um dia bastante abrangente, pois envolve profissionais de diferentes áreas. O nosso trabalho na área de tradução nos leva a interagir com pessoal de quase todas as áreas que se pode imaginar. Área médica, área financeira, a área, digo, a questão ligada a advogados e várias outras áreas. Então, o dia parece ser dos tradutores apenas, mas nós celebramos com todos aqueles que buscam os nossos serviços. É um passo enorme o que demos este ano por permitir que esta conferência se realize fora da cidade capital. Praticamente estamos a fazer entender que é possível e, de fato, é possível levar eventos desta natureza a outros lugares, tanto que para o próximo ano acreditamos que também não estaremos em Maputo, estaremos em alguma província diferente da cidade da Beira, diferente da alguma província diferente da província de Sofala. Em termos de marcos, se é isso que me perguntou, de impacto, nós acreditamos que poderá permitir uma maior compreensão, sobretudo por parte dos nossos formandos, que escolheram cursos e saídas com minor em tradução, se calhar alguns sem plena noção do que o mercado tem para lhes oferecer, sem total ciência de como as coisas estão. Então, através desse encontro, poderão ter uma percepção maior e diferenciada daquilo que talvez era a sua percepção. Por outro lado, para os próprios profissionais, tem sido uma oportunidade ímpar de interação com diferentes colegas, a trocar ideias, estabelecer parcerias, ter noção de como talvez os outros, que em algum momento podemos olhar como nossos, entre aspas, adversários ou concorrentes, mas neste momento nós olhamos como aqueles que talvez nos possam até inspirar a fazer as coisas de uma forma diferente. Dizem que quando fazemos tudo sozinho e sem ver como os outros estão a fazer, não temos noção do nível de evolução que precisamos. Então, neste tipo de interação, talvez tenhamos noção se realmente evoluímos, se estamos a evoluir ou se devemos, para onde que devemos pensar em evoluir. Então, será um momento ímpar de troca de experiências, de sinergias, de networking, em outras palavras, e acreditamos que muitas coisas positivas, muitos aprendizados, muita coisa boa, em poucas palavras, irá resultar desta conferência. Estamos plenamente confiantes que será um momento inesquecível. E queremos, de fato, que na Beira seja de fato completamente inesquecível.
1: Muito bem. E mesmo para terminar, gostava que fizesse aqui um olhar futurístico. Uhum. Como é que olha para os próximos anos? Como imagina o futuro da tradução e da interpretação no nosso belo Moçambique?
2: Bom, eu olho com certo otimismo e, ao mesmo tempo, com alguns receios. No sentido da era digital que a gente vive. Nesta era digital em que vivemos, se alguém decide abraçar a área de tradução e ver nela uma forma de sobrevivência, é importante que a gente seja capaz de evoluir tecnologicamente. É importante que a gente reconheça que a gente precisa e deve estar disposto a aprender. Pois o mundo caminha neste sentido e quando escolhemos ou decidimos não evoluir no mesmo ritmo que o mundo vai, somos capazes de distinguir, não é? Então, acredito eu, este seria um dos receios. Agora, otimismo no sentido de que, apesar de todos os recursos, eu diria, todas as ferramentas hoje disponíveis gratuitamente para pessoas poderem ter traduções feitas de forma automática e rápida, com certeza, o profissional tradutor ainda não se provou desnecessário à sociedade. Por questões que fiz menção anteriormente, as línguas elas não existem dissociadas de cultura. Elas não existem de forma isolada. Elas não existem como um fenômeno parado. Eu poderia compará-las àquilo que a gente aprendeu em escola secundária sobre seres humanos. Elas nascem, crescem, reproduzem, mas, tratando-se de línguas, não morrem imediatamente. Para uma língua morrer é um assunto sério. Então, elas reproduzem, modificam-se, nascem novamente, reproduzem, porque gerações e gerações falam as línguas de forma diferente. Então, isso acaba nos provando que a existência de um profissional humano na área de tradução e interpretação é bastante relevante e pode, de fato, relevante por bastante tempo, devido, de fato, àquilo que chamamos de sua capacidade, que na antropologia é também definida por ubiquidade, a capacidade de adaptação necessária à sobrevivência da espécie humana. Então, nós temos...
0: Os bem, caro vinte, olha, professor Mafu e Maria Estrela, mais uma vez, não é? Nós já estamos aí fora do tempo e a conversa foi muito produtiva, já estávamos mesmo na reta final. Gratos somos, não é, por termos aí esta explicação, não é, do intérprete e também do tradutor. E amanhã é o dia dos mesmos, sendo o dia 12, assim que a sexta-feira será o dia do grande evento, então parecia que quer fazer parte, já sabe que é só contactar e poder aí se inscrever. E pois bem, caro vindo a esta altura, seguimos com o nosso português e o espaço de notícias.
3: O nosso português. Na frase "o meu filho Zé tem grandes dificuldades a matemática, enquanto que a irmã tem resultados brilhantes a matemática", diz-se "enquanto que" ou "enquanto"?
4: Enquanto que, porque estou a comparar, né? Duas pessoas de algo distinto. Acho que é isso.
5: Enquanto que? Sim. Eu acho que é o mais correto. Enquanto que? Não tem justificação. Para mim, enquanto que?
4: Enquanto que a escola poderia ser do pai dele. Enquanto ela não é.
6: Enquanto que?
5: Enquanto que?
6: Sim.
4: Enquanto ela não é.
3: Como conjunção subordinativa temporal, enquanto tem os seguintes sentidos: simultaneamente, no sentido em que, ao passo que. É comum o uso de enquanto que como sinónimo de ao passo que. Trata-se, porém, de uma formulação incorreta que a língua portuguesa não admite. Nessa acepção, a língua prevê a utilização de enquanto.
4: Enquanto ela não é.
3: O meu filho Zé tem grandes dificuldades em matemática, enquanto a irmã tem resultados brilhantes nesta disciplina.
7: Assim se fala português.
0: T Cristina Veras, 2 minutos, somos as notícias a esta altura. Conselho de Ministros aprova novos regulamentos fiscais e do voluntariado. O Conselho de Ministros aprovou esta terça-feira, 29 de setembro, durante a sua 28ª sessão ordinária, vários instrumentos legais destinados a regulamentar

12/2025, de 29 de dezembro, estabelece prazos, formalidades, mecanismos administrativos e outros procedimentos destinados a assegurar uma aplicação mais uniforme e eficiente da legislação tributária. O Conselho de Ministros aprovou ainda o regulamento do imposto simplificado para pequenos contribuintes, ISPC, que revoga o decreto número 14/2009, de 14 de abril. O novo regulamento define os procedimentos aplicáveis a pessoas singulares e coletivas que desenvolvem atividades de pequena dimensão, incluindo-os nos setores agrícola, pecuário, pesqueiro, industrial e comercial, bem como no artesanato, prestação de serviço e comércio ambulante. Outra decisão foi a aprovação de alterações ao regulamento do Código do Imposto sobre o Valor Acrescentado, IVA, no âmbito das reformas introduzidas pela Lei nº 10/2025, de 29 de dezembro. Segundo o Governo, as alterações visam modernizar o sistema fiscal, alargar a base tributária e reforçar a capacidade de arrecadação de receitas públicas, incluindo no domínio da economia digital. Crise de combustíveis deixa Nampula com gasolina e diesel em falta. A crise de combustíveis continua a afetar a província de Nampula, onde há automóveis para abastecer, com relatos de longas filas e dias nas bombas de combustível. A situação é também reconhecida pela Petróleos de Moçambique, Petromac, que admite constrangimentos no abastecimento e aponta para limitações no processo de faturação e disponibilidade de produtos no terminal de Santiago de Nacala. Segundo a Petromac Nampula, apesar de existirem programas de abastecimento, têm-se registrado dificuldades na faturação, situação que está a condicionar o fornecimento de combustíveis. A empresa refere igualmente que caminhões continuam a chegar ao terminal para carregar e descarregar produtos. A empresa reconhece que a situação chegou a ser crítica, tendo sido necessário recorrer a um reforço de combustíveis proveniente da província de Cabo Delgado. Moçambique destaca solidariedade histórica com Botsuana durante visita de Estado. O presidente da República, Daniel Francisco Chapo, destacou a solidariedade e a cooperação entre Moçambique e Botsuana, sublinhando os laços históricos que unem os dois países desde os processos de libertação nacional. Chapo afirmou que a presença da delegação moçambicana no Botsuana representa uma oportunidade para reforçar a unidade entre os povos da Comunidade de Desenvolvimento da África Austral, SADC, recordando o acolhimento recebido pelo primeiro presidente de Moçambique, Samora Moisés Machel, durante a luta de libertação. Segundo o chefe do Estado, a hospitalidade e o apoio prestados pelo povo tsuana a Samora Machel constituem uma demonstração da solidariedade que marcou a luta comum dos povos da região pela independência. O presidente salientou que as relações políticas e diplomáticas entre Moçambique e Botsuana permanecem excelentes desde as independências, destacando o papel desempenhado pelos países que alcançaram a independência mais cedo no apoio aos restantes movimentos de libertação da região. Na página internacional, já na África do Sul, detidos mais de 120 mineiros ilegais. Pelo menos 122 mineiros ilegais foram detidos na aldeia de Mfala, em Fakville, na região de West Randa, em Gauteng. Os suspeitos foram apanhados numa operação conjunta que envolveu o exército e a polícia. Na mesma operação, as autoridades apreenderam armas de fogo, munições e material aurífero. As detenções resultam de uma colaboração entre a polícia, as forças de Defesa da África do Sul, o Ministério de Assuntos Internos, a Unidade de Investigação de Crimes Graves e a Equipa de Segurança Tática da mina de Simbai Stiluata. O comandante interino da Polícia de Gauteng, Fred Kekane, afirmou que está a decorrer a triagem para apurar a nacionalidade dos detidos. Todos vão responder por crimes como mineração ilegal e posse de armas e ouro sem licença. Os cidadãos estrangeiros sem vistos válidos serão também acusados da imigração ilegal. Traoré completa 4 anos no poder e reivindica legado de Sankara. O capitão Ibrahim Traoré completa 4 anos no poder no Burkina Faso, período equivalente ao tempo em que Thomas Sankara liderou o país entre 1983 e 1987. Ambos chegaram ao poder como jovens capitães do exército, usando boinas vermelhas e defendendo a soberania nacional, o pan-africano.

0: organismo e uma maior assim que a independência económica. Santos, de 83, e lançou a chamada Revolução Democrática e Popular, com uma agenda centrada na educação, no empoderamento das mulheres e na autossuficiência e no incentivo à produção local. Quatro décadas depois do seu assassinato, em 1987, Traoré apresenta-se como continuador do legado de Sankara, embora no contexto político, económico e de segurança significativamente diferente. Caro 20, 19 horas e 9 minutos. Está completa a informação a esta altura, apresentada por mim, Carmen Albino. Boa noite e fique bem.
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0: 19h22 em Moçambique. Uma vez mais, muito boa noite. E é assim que começa a segunda edição do Beat ao Seu Gosto, referente a dia 29 de setembro do ano 2026. Portanto, a partir de já, amigo vinte, já pode ligar para nós através do nosso número habitual, que é o 87993904. Repito, 87993904. E o mesmo já toca. Portanto, vamos sair ao encontro do nosso primeiríssimo vinte para esta noite de terça-feira. Boa noite. Está assim, boa noite. Não falha nada.
1: Estamos preparados para falar com o seu Manu.
0: Estava a falar agora com um primo, disse que está muito, mas muito frio.
1: Ah, nem quando eu levei de encontro para falar, mas eu já entrei, mas também está. Hoje nem sou acho para entrar aqui, ó. Graças a Deus, logo atendeste logo, graças a Deus. Oh, mas como está, mais Malu?
0: Eu estou bem, graças a Deus. E aí do outro lado? Tirando o frio.
1: Ah, mesmo a graça. A graça do Senhor é visível.
0: Isso é bom.
1: Mesmo com problemas, não há problemas. Ontem passamos bem. Gostei da sobremesa, então. Depois do aniversário, a sobremesa, não é? Você é adulto, pá, não tem detalhes. Mas enfim, foi uma coisa boa. E quero agradecer a todos os ouvintes que endereçaram felicitações.
0: Opa, meu Deus! Oh, Mufundice, meu Deus! Meu Deus! Mas eu, como sei que Mufundice não falha nada, vai conseguir. É lá de voltar a entrar, não falha. Boa noite! Tá sim, boa noite!
2: Olá, muito boa noite, Mário. Malua e o Fundo estão conectados a 105.2 Cidade FM. É assim, não dei call ao Fundice, não dei call.
0: Claro que não!
2: O Fundice vai estar aqui a reclamar, o Taimo me deu.
0: Não. Claro que não. Como é que estás, Taimo?
2: Exato, eu estou bem, melhor agora, falando contigo.
0: Opa, que bom.
2: Com essa pequena ventania que está a sentir a nossa cidade.
0: Pois.
2: Já está para aguentar, este lado largando o trabalho, já mesmo em casa.
0: Está a chegar a casa?
2: Falando contigo, Mário.
0: Ok, certo. E o que é que gostarias de ouvir hoje, Otaim?
2: Exato. Muitos ouvintes lançam pedra para Otaim por causa das preferências que eu tenho deixado de ficar ao longo das minhas entrevistações. Pela rádio, escolho sempre músicas estrangeiras.
0: Mas nem sempre. Eu recordo que já pediste algumas vezes músicas nacionais. Nem sempre, né?
2: Exato.
0: Mas vamos lá dizer que 90% das tuas escolhas realmente são interessantes. Mas vamos a isso.
2: Exato. Mas hoje prefiro esta semana, dando um pouco de cardápio, não é? Ontem pedi mesmo música de casa, hoje também farei o mesmo, música da província de Tofala, mesmo Beira, toda Tofala em geral. Para hoje, depois de moções ontem, para hoje vamos ouvir a música que pertence a este senhor, música tradicional da província de Tofala, chama-se ele Pai Leão, para virmos cantar Chimato Mato.
0: Ah, ok, Pai Leão.
2: Exato.
0: Ok. E a quem vais endereçar essa música do Pai Leão?
2: Mário?
0: A quem queres endereçar essa música do Pai Leão? Chimaço Maço.
2: Exato. Essa faixa musical, primeiramente, é mesmo da etnia chicena. A minha mãe, eu entrego essa música à minha mãe, chama-se ela Ermelinda Ernesto. E também na mesma sequência, mandar um forte abraço a meus irmãos, irmãs, porque não também a minha esposa, chama-se ela Teresa Lino, um beijo aos meus filhos, meus cunhados que estão neste momento conectados ao canal de rádio. para finalizar, meus amigos que compartilham comigo este canal da rádio de segunda a sexta, de janeiro a janeiro, na de janeiro a dezembro. Começo com o Fernando Fundito, que instante esteve em comunicação com vocês, não terminou a chamada dele, da Matola, também é o Duque Gonçalves, Zé Oliveira, junto a Chico, a Fakira Mamburice, e ao Chico Atoi de Madimane, Manuel Nikis e companhia, Baís Taíbe, respeito, Luiz, respeito, Moisés da Barbaria, Barbaria um puto mesmo na, no Xanti. Também ao Inácio Raposo de Mascarenha, para finalizar, ao grande amigo Chocolate de Domingo e Gonçalves. Saúde para os demais que estão neste momento conectados a 105.2 Cidade FM, a lista é maior, ao César da Ponta Gia. Mário Malua, microfone todo seu, que vos falou a partir de Macurongo, Augusto Caimo, em meu nome, eu volto numa próxima ocasião, aquele abraço, uma ótima escuta, este canal da rádio, que eu sempre considero um dos melhores canais da cidade da Beira, que é 105.2 Cidade FM. Mário Malua, microfone todo seu.
0: Tá certo, um abraço bem forte para ti, Augusto, e tenha uma boa noite, ok?
2: Obrigado, aquele abraço, bom trabalho.
0: Outro abraço para ti também. Obrigado.

0: Está 9 horas e 28 minutos em Moçambique. 87 99 39 048. Vamos lá, Cidade FM, muito boa noite.
1: Boa noite, Mário Malua. Boa noite, estimados ouvintes, estão muito ligados à Cidade FM.
0: Boa noite, como está?
1: De bem com a vida, não sei, Mário Malua.
0: Eu também estou bem, graças a Deus. E com quem falo?
1: Mário Figueiredo.
0: Ah, xará, como está?
1: Está tudo bem, graças a Deus, não sei do outro lado aí.
0: Na mesma graça também está, está tudo bem. Ok, e lá para Búzios, como é que vai?
1: Está tranquilo. Há pouco tempo estava aqui a chuviscar um bocado, ontem que acabou atrapalhando o nosso trabalho, fomos dispensados muito cedo hoje, por causa da chuva.
0: Ok. Certo, e o que é que gostaria de ouvir?
1: Para hoje gostaria de ouvir uma música de Bob Love, Machi Bebê.
0: Machi Bebê, ok.
1: Bob Love, exatamente. Primeiramente oferecer essa música à minha esposa Emília Peninda Mestrique. Não esqueça dos meus filhos, tá aí, Tony, Mari, Mirela e a Cati.
0: Ok.
1: Os amigos estão aí, Duque Gonçalves, Machado de Armando Motovo Tovo, Armando Funis, administrador, e os demais estão neste momento ligados à Cidade FM. Para ti, Mário Malua, continuação de um bom trabalho e um bom regresso a casa.
0: Tá certo, um abraço para ti e tenha uma boa noite aí, ok?
1: Ok, obrigado, igualmente aí.
0: Tchauzinho.
1: Tchau.
0: Tchau.

0: 87 99 39 048. Da Vila do Buzo, por onde é que vamos escalar? Não sei, vamos saber já agora. Cidade FM, muito boa noite. Assim, boa noite.
1: Sim, boa noite, mano. Mário, boa noite, ouvintes ligados à Cidade FM.
0: Como está?
1: Tudo bem, graças a Deus. Pensei, mano, Mário, junto à sua família.
0: Eu e a minha família estamos todos bem, graças a Deus. E certo. Com quem tenho o prazer de falar?
1: A partir de Tica, vos pertence ao...
0: Basta dizer a partir de Tica, eu sou o nosso representante lá.
1: Certo.
0: Estás bem, Manuel?
1: Tudo bem, graças a Deus. Nem sei, Mano Mário.
0: Eu estou porreiro, estou porreiro.
1: Certo.
0: Ok, e a Tica também está com temperaturas baixas? Esteve a chuvescar?
1: Chuvescar não, mas a temperatura é aquela mesmo. E a raça franca.
0: Ok, tá bom. O que é que queres ouvir hoje, Nikis?
1: Para hoje vamos com o mesmo cantor que o Mambo aí acabou de escolher, o Bob Love. Com o seu tema Mamunanga.
0: Mamunanga.
1: Certo.
0: Bob Love. Mamunanga. Ok.
1: Sim,
0: vamos,
1: sim.
0: Vamos lá ver. Mamunanga. Mas tem certeza que é esse título mesmo?
1: Como?
0: Tem certeza que o título é este mesmo? Eu tenho a impressão que não. Consegues cantar um bocadinho essa música?
1: Oh, tá bom.
0: Podes cantar um bocadinho só? Só para eu estar alinhado aqui contigo.
1: Tá bom. Mamunanga toma bueira.
0: Ah, tá a ver, né? É tisu, por isso mesmo.
1: Tisu, certo.
0: Alguma coisa não estava a entrar muito bem.
1: Não estava mesmo.
0: Ok, tudo bem. E a quem vai interessar esta música do Bob Love, teremos uma dose dupla aqui.
1: Certo. Em primeiro, a música mesmo vai endireçando mesmo para mim.
0: Muito bom.
1: E mandar um beijo e abraço para a família Nikis Companhia. E amigos de Arábia, que são aí o grande nadador da Pico Atoy, Luiz Empresa, o grande nadador da Gustaimo, não se esquecendo também do grande Duque Gonçalves, ao Zeca Oliveira, ao Antônio Bondi, não se esquecendo também do grande nadador daí, o Antônio Francisco, que responde a defesa de Nhangal, ao Inácio Raposo, Carlito Jacinto, ao Juta Chicote, ao João Mutendi, as duas Júlias, a Mana Benildi e todas as rainhas da Cidade de FM, e a todos que não mencionei, tenham uma noite feliz de terça-feira.
0: Tá,
1: não se esquecendo do grande amigo também aí que está mesmo no Vage, que responde em nome de Levesene Armando.
0: Okay.
1: Tenham uma boa noite.
0: Tá certo, Nikis, um abraço para ti, tenha uma boa noite.
1: Certo, certo, para Mano Mário, tenha a contração de uma boa noite e bom trabalho aí nos estudos.
0: Muito obrigado.
1: Obrigado, tchau.
0: Tchauzinho.

0: 19:36 em Moçambique. Estávamos aqui a fazer um pequeno ajuste. Mas já está. Boa noite. Está sim, boa noite.
1: Boa noite, boa noite, meu irmão.
0: Boa noite, como está?
1: Graças a Deus, eu sei comigo.
0: Na mesma graça está tudo bem. Com quem tenho o prazer de falar?
1: Fernando Malangazo.
0: Ei, grande Malangazo, estás bem?
1: Graças a Deus, está tudo bem.
0: Eu também estou porreiro. Ok, está a ouvir a Razzada a partir de onde, Fernando?
1: Estou no 13º bairro Manga, Alto da Manga.
0: Alto da Manga, certo. E o que é que queres ouvir?
1: Quero ouvir a música do 3H com o título Let's Go.
0: Let's Go?
1: Let's Go, sim.
0: Não percebi?
1: Let's Go, Let's Go.
0: Ah, Let's Go, 3H.
1: Sim.
0: Ok, eu tenho certeza absoluta que esta música deve existir aqui. Vamos lá ver, 3H, let's go, let's go, let's go. Ok. Mas tudo bem,

0: すごいですね。OK、焼きした。
1: あ、クラスです
0: 。OK。
1: Eu fiquei mesmo calado, porque no dia dessa, quando eu saio, eu queria essa música mesmo.
0: Ah, é? Mas é, aí está, aí está, aí está. Eu quero fazer engraçar esta música do 3H.
1: Eu quero engraçar esta música para todos os ouvintes que estão sintonizados à Rádio Cidade, em particular, a todos que escutaram essa música nas décadas de 2005, década de 2004, que é história, não? E bom, bom trabalho no Mário e até breve.
0: Muito obrigado, Fernando Balangazzi. Continuação de uma boa noite e um abraço aí à família, ok?
1: Obrigado, tá certo.
0: Estamos juntos.
1: Obrigado.

0: Mais um ouvinte junta-se a nós. Cidade FM, muito boa noite.
1: Alô, boa noite.
0: Como está?
1: Estou bem, sou aí, na rádio.
0: Aqui deste lado está tudo bem. Estou a falar com...
1: Brian, da Batida Chama.
0: Está tudo bem, Brian?
1: Está tudo bem, sim.
0: Eu também estou bem, graças a Deus. O que é que queres ouvir hoje, Brian?
1: Eu gostaria de ouvir a música de Michael Jackson com o seu tema Lightning.
0: Com o seu tema?
1: The Lightning.
0: Ah, Billie Jean.
1: Sim.
0: Ok. Billie Jean.
1: Essa.
0: Ok. E a quem vais endereçar essa música do Michael Jackson?
1: Eu vou interessar a todos os ouvintes da cidade, começando com o Chico Toy, Mano Fumbice, Mano Andréia de Cito Mai, a minha mãe, e Vítima Sola, e a todos os ouvintes da cidade, e não esquecendo a Dona Silvia.
0: Você conheceu o Michael Jackson? É muito fã dele, não é?
1: Sim,
0: isso é muito bom. Tens bons gostos, ok?
1: Sim.
0: Ok, tchauzinho, Brian. Continuação de uma boa noite e um abraço aí à família, ok?
1: Ok, será em peixe para ti. Bom dia. E para que possa chegar
0: em casa. Tá certo, muito obrigado, Brian.
1: Tchau.
0: Hoje o Brian esteve a representar aí a família Celestina, não é? É Celestina Celeste. O Kelvin, acredito eu também. O Brian é o chefe da família. Ok. 9 horas e 42 minutos em Moçambique. Vamos ao encontro de mais um ouvinte. Cidade FM, boa noite.
2: Sabe o que aconteceu, Barbalô?
0: Nunca aconteceu.
2: Afinal, eu estava a fazer coisas de megas. Fui descobrir de novo. Estava mal. Mas enfim.
0: Okay.
2: Eu estava a dizer que estou bem, graças a Deus.
0: Ok.
2: E foi bom. E foi bom.
0: Ok.
2: E a música, eu estava a falar com a primeira, com a ministra dos negócios.
0: Ok.
2: Que era a minha história de pentinhas.
0: Ah, tá certo. Vamos alinhar já agora.
2: Aproveitar, quero dedicar a ela. Até arrepia o corpo. Quando está frio assim. Não me arrependo porque teria dinheiro pelo bolo. Ah, você é adulto, pá. Mas esse. E também para os meus filhos, o meu neto, Josué. Grandes homens da rádio, casa do Manuel, Nikice, a companhia aí, a família. O Brian e a mãe Celestina. E também a mana Silva, é a própria. E também a Mana Laurinda, da Zona Verde, está a dançar também. Não é fácil entrar aqui nesse programa. E o grande Taíbo, o Augusto Taíbo, o Duque Gonçalves, o Mário Figueiredo, o Massora, que anda desaparecido, não sei se perdeu o telefone. O Mário Chico Adoi. Ih, não vou esquecer desse grupo Outro Mundo. O administrador. O Rafik Zestilho. Ei! É. E também para o teu primo. O teu primo é o
0: Félix Pedroso.
2: Não percebi?
0: Félix Pedroso. É o Pedroso.
2: E a família aí.
0: Pois.
2: E aquele abraço. E também para o César Antônio, a Mana Leopoldina e a mãe. Olha, para todos mesmo, porque é fácil mencionar todo mundo. E aquele abraço. até amanhã. Ih, não me arrependo de ter tirado o dinheiro do bolso, isso foi eu. Mesmo com problemas, não há problemas.
0: Boa noite.
2: Vou regresso a casa, mano. Deus te abençoe a sua família.
0: Muito obrigado, eu retribuo isso aí.
2: Não me arrependo de ter tirado o dinheiro do bolso.
0: Ah, lá, lá, lá. Eis. Então está aqui a dica do Fernando Mufundice. Ele diz não estar arrependido do fato de ter feito o lobolo. Ele está a ver as vantagens, os benefícios do casamento, não é? É. São 9 horas e 45 minutos em Moçambique. Mais dois ouvintes, fechamos. Boa noite.
3: Boa noite, Mário. Como estás?
0: Eu estou bem. E aí?
3: É graças ao senhor, desde esta.
0: Moisés.
3: O representante de Tchati.
0: Finalmente!
3: Acertaste!
0: Está tudo bem, Moisés.
3: Eu estou a ajudar o Sala Família lá em casa.
0: Ei, também está a ajudar, graças a Deus.
3: Exatamente, é isso que nós queremos. Com problema,
0: não há problema.
3: Não há problema. Há
0: nossas vidas aí. Ok, Moisés, o que é que queres ouvir?
3: Pretendo ouvir a música do Pop Love. Um caso de um antiocho.
0: Um caso aqui. Ei, Pop Love hoje está tá muito.
3: É uma dala, Eu queria uma
0: coisa
3: de hoje.
0: Ah,
3: o Bob. Não tem peito, meu irmão, esse tempo que nós estamos. Há que estar paralisado de um lado, mano. Não tem como.
0: É isso, deixa-me lá ver aqui a música do Bob Love.
3: Bob Love.
0: Um caso aqui, ó.
3: Eu até,
0: por acaso, quero tocar uma música dele também. espero que ninguém peça. Com essa
3: será uma surpresa, ou vai ser uma música de finalização do programa.
0: Não percebi?
3: Essa música é sua de Bob Love que vais tocar, vai tocar ainda hoje ou amanhã?
0: Hoje mesmo.
3: Então, hoje. Essa música da sua preferência é que deve fechar o programa 22.
0: Ah, é?
3: De Bob Love, sim, é meu ponto de vista, né?
0: Ok, tudo bem. Deixa-me lá ver aqui a música do Bob Love em caso aqui, ó. Onde é que está isso, pá? Ok, vamos lá ver Bob Love em caso. Tudo bem, vou partir aqui.
3: Enquanto procuras manuar, posso começar a dedicar a música,
0: não é?
3: Para dar mais espaço para os ouvintes.
0: Ok, tudo bem, vamos a isso.
3: Primeiramente, vai para toda a família Jimmy. Amigos, na minha frente está aqui o Vasco, o Noé Joaquim Massambo, o Samba, o primeiro Big Mataquã de Satazina, que era Der, Mana Silva de Mataquã, Modraga de Mataquã, ter um fundista junto à sua esposa. O Tony, o paizinho, o meu cliente está aqui ao meu lado, aqui à espera para poder trabalhar o cabelo. E a todos que me conhecem, a parte do nome Barmunha Vachetti na barbearia um puto. E o Agustinho, não deixo de fora. E o Niquis. A partir de Pica, recebe um forte abraço. E gostaria de pedir um número que não quis, se for possível. E se amanhã, quando fores a entrar, ditar o seu número. Preciso falar consigo pessoalmente.
0: Ok, o Niquis vai ditar. O Niquis vai ditar.
3: Ou por outra, posso ditar o meu número, ele pode anotar, okay. Vou ajudar o sinal.
0: Certamente que o Niquis está a ouvir a Rádio Cidade, podes aí ditar o seu
3: ditar
0: número.
3: O número.
0: Ele vai pode anotar ser aí do outro lado.
3: 87-55-46-048. Repito. 87-55-46-048. Pelo Luquista. Já recebi mensagem. Se alguém está ligado agora, pode ser ele mesmo.
0: Ok. E eu não tenho esta música de Bob Love, em caso aqui, Oski. Tens uma segunda opção? Musodi.
3: Sim, com o tema Mbia.
0: Ah, ok. Tudo bem. Esta música... Até quis tocar ontem.
3: Essa música Mbia. Uma boa mensagem.
0: Tudo bem. E para quem... Ah, já endereçaste, ok?
3: Já endereçaste tudo.
0: Tudo bem. É tudo?
3: E para cima do mar. Bom regresso a casa. E a família. Boa noite, Takuta. Até Manguana.
0: Tá certo. Até Manguana. Ok, a música dos Moçodes em Bia já está aqui alinhado. E agora vamos atender o nosso último ouvinte para esta noite. Quem será?

0: Vamos já saber. Cidade FM, muito boa noite. Está assim, boa noite.
1: Alô, boa noite.
0: Boa noite, como está?
1: Eu estou bem, não sei.
0: Eu também estou bem, graças a Deus. E com quem estou a falar? Malawice, não?
1: Sim, aqui fala Malawice Félix Messias.
0: Já também a semelhança do Moisés e também Malawice, consegui logo identificar. Malawice Félix, estás bem, Malawice?
1: Eu estou bem, não sei, aí nos estúdios aí.
0: Desse lado não está tudo bem.
1: E os ouvintes, como é que estão agora, sim?
0: Tá tudo tranquilo. E estás a ouvir a Rádio Cidade a partir de onde, Malawice?
1: Eu agora estou nas vias.
0: Estás nas vias, certo. O que é que gostarias de ouvir?
1: Hoje eu queria ouvir a música de Buckley, Longa História.
0: Longa História, de Buckley. Ok. E a quem vai interessar essa música, Longa História, do Buckley?
1: A música vai para a minha família lá em Zambeja. E vai para todos os ouvintes que estão ligados agora à Rádio Cidade. E vai para ouvir o locutor em serviço aí.
0: Muito obrigado.
1: A Mana Carmen também. Um forte abraço para ela.
0: Tá certo. E é tudo, não é?
1: É tudo.
0: Tá certo. Um abraço para ti e passe muito bem.
1: Ok, siga.
0: Tchauzinho. Ouvinte Malawice, foi o nosso último ouvinte para esta noite de terça-feira. Sexta, o que aqui tem? Uma lua, não tem nada. Ah. Ok, vamos já ficar para ouvir aqui as músicas que foram escolhidas. A começar com Augusto Taimo. E começamos desta maneira.

após uma semana, portanto, de um calor bastante intenso, portanto, um calor que seca até as folhas, ou seja, até o capim, nota-se uma ligeira seca aí. Pedimos que aproxime. Nota-se aí um cantor bastante famoso. Segura! Nota-se aí um cantor bastante famoso. Parece que eu tenho de fingas pelas trajes, pela barba. Parece que eu tenho de fingas. O que está a acontecer? Tenho de fingas. O que está a acontecer? Senhoras e senhores, parece que eu tenho de fingas. Tenho de fingas. O que está a acontecer? Vamos. Não parem. Vamos. Vamos seguir a ele. Trajes inéditas. Nota-se aí. Parece que ele está doente. Ou parece que ele está maluco. Uma demência. Senhoras e senhores, nota-se aí. Vamos, vamos. Senhoras e senhores, vamos filmar. É ele. É o Tonto Finga, senhor. Estamos aqui com ele. Nota-se que estava a comer um pão. E nota-se que também o pão não tinha nada. É um pão seco. Tonto Finga, fala alguma coisa. Fala alguma coisa, Tonto Finga. Tonto Finga. E ele é famoso. Meu Deus. Tonto Finga. Será uma cobra? Serão drogas? Será amor? Fala. Vamos seguir. Vamos deixar.

0: Estamos com 20 horas e 32 minutos. Já me sabia que fica assim aqui esta última música do Buckley, Longa História. A música esta que foi a pedido do ouvinte Malawis Félix. Deixa-me desde já agradecer aos ouvintes Moisés, o Fernando Mufundice, ao Brian, o Fernando Malangado, o Manuel Nequiz, o Mário Figueiredo e também o Augusto Taímo pela ligação. E vamos continuar com muito mais música até muito perto das 21 horas. Eu prometi que haveria de tocar mais um som do Bob Love e aqui está. Chanaz, hoje é dia do Bob Love.
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Estamos com 20 horas e 46 minutos em Moçambique. Paulatinamente vamos caminhando para a ponta final. Dê espaço que começou quando eram exatamente 5 da tarde, ou se preferir, 17 horas.

E eu fico por aqui. Se Deus quiser, voltaremos a nos encontrar não às 17, mas sim amanhã às 9 horas. Uma ótima escuta, restante programação aqui da sua Cidade FM. Boa noite.

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0: A banda Jaca na cidade FM, hoje terça-feira, referente ao dia 29 de setembro para o ano 2026. Está no ar a segunda edição da semana do seu programa Conexão Noturna, que passa aqui de segunda a sexta-feira, pontualmente 21, até muito bem perto da meia-noite. Fazemos-te companhia com melhores sons, melhores propostas, melhores notas também ao nível da informação. Nacionais e internacionais, portanto, ouvinte, é bem-vindo a fazer parte. Bernabé Maurício está na sua companhia. Obrigado a todos vocês, a você também que mantém-se, obviamente, ligado a nós a esta altura aqui no canal Cidade FM. É Conexão Noturna, a sua segunda edição da semana.
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0: Felicitações especiais em endereçar soja aos Mambas, a Seleção Nacional de Futebol, pela vitória diante do Sudão. Foram quatro bolas a uma. Por um pouco seria zero, mas pronto. São quatro bolas a zero. Felicitações aí aos Mambas. Falámos isso nós de uma altura em que também é o... Numa altura em que o Presidente da República felicitou os Mambas, a equipa técnica, pela vitória frente ao Sudão e destaca o crescimento da Seleção Nacional. Portanto, o Presidente Daniel Chapo felicitou hoje, ainda terça-feira, Mambas, tanto que toda aquela equipa técnica pelo resultado alcançado no jogo frente ao Sudão. O chefe de Estado afirma que a Seleção Nacional de Futebol tem estado a crescer, pelo que há necessidade de apoiar de forma incondicional o elenco. É verdade, a Seleção Nacional de Futebol, o time Moçambique, venceu a sua congênere de Sudão por 4 bolas a 1. Em jogo da segunda jornada do Grupo J de qualificação é o Cane 2027. Com este resultado, os Mambas comandam o grupo com 4 pontos. Os mesmos de Senegal, que venceu a Etiópia por 1-0. Na próxima jornada, os Mambas jogam contra a Etiópia no fecho da primeira volta e arranque da segunda metade da fase de apuramento. E nós continuamos no Conexão Noturna nesta noite. Obrigado a todos que mantêm-se ligados a nós. Somos a Cidade FM, transmitimos através da frequência 105.2. Ouve-nos também na internet e através do www.rm.co.mz. É noite na Cidade FM. É Conexão Noturna, até muito bem perto da meia-noite. Renovo votos de boa audição. Meu nome é Bernabé Maurício. Está já lançado o convite no seu canal número 1 e a Rainha da FM, Cidade FM.
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Pessoal, ouvintes, continuo ligado ao canal Cidade FM nesta noite de terça-feira. Continuamos, no entanto, muito bem, com melhores sons aqui nacionais. Arrancamos com Carlos Lina, depois a banda Jaca. E também temos aqui na Cidade FM o Cambezo. Daqui a pouco vamos ainda arrancar com melhores mais sons da Cidade FM, numa altura em que queremos também trazer cara da música nacional, numa altura em que já vamos aqui ouvir um pouco da Ásia Matusse. Ásia Matusse, aprendeste a onde? Toca na Cidade FM. Muito boa noite e boa terça-feira.

0: Música em Moçambicar, o seu mais alto nível de qualidade, Cidade FM. Passam 33 minutos das 21 horas na cidade. Desta maneira que trazemos a segunda edição de Conexão Noturna da sua edição de terça-feira aqui na cidade. Incluir a Ana, pertence ao Valdemiro Albino. O melhor som vai ainda continuar a tocar hoje na Cidade FM. Muito boa noite, estamos juntos até muito bem perto da meia-noite.
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6: É com muito carinho para todos vocês.

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A subir hoje. 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

Olá, ouvinte, mantemos agora a super conexão aqui na Cidade FM. Renovamos votos de boa audição. Passam 10 minutos das 22 horas na cidade. Ainda com a Yola Semedo em concerto, Lucina Atlântico, recordando o concerto de 2011. Deixou a sua classe aqui na Cidade FM. Recordamos melhores sons e o concerto da Yola Semedo. Muito boa noite. Seguimos em frente com a conexão noturna.

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